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agora 21 e mais 10 minutinhos. Merce, linda canção, linda recordação, brívido. Essa aí foi meu amigo Silvio, ô Silvio Segurança, sempre ouvindo a nossa programação, tá no bairro Palmeira, tá curtindo o programa. Fala em bairro Palmeira, quero mandar um abraço pro Geraldo, ô Geraldão, um abração para você, viu amigo? Tudo de bom, tá aí na nossa sintonia. Também o Ivo, tá curtindo o programa. Abraço para você e pra esposa, viu, Ivo? Tudo de bom para vocês aí no Rosário. Tá conectado aqui na Ativa, tá curtindo o Dias de Ouro. Quero mandar um abraço pro Zé Francisco Ranchinho. Ô, Ranchinho, tá rindo à toa hoje, hein, cara? Ontem vocês pegou pesado, hein? Abraço aí para você, pra Círia, viu? Tá aí curtindo a nossa programação. O Adriano, o Alex, também o Francisco, abraço para todos aí, viu, no bairro do Rosário, a Dona Maria, mãe do Clécio de Paula, também é nossa amiga e nosso ouvinte, viu, abraço aí, né, para Dona Maria José, Clécio de Paula é nosso parceiro, um grande abraço para você, viu, Clécio, também tá sempre curtindo a nossa programação, abração aí para você, viu. Quero também agradecer o carinho da audiência na nossa sintonia sempre, né? Tá o Ivan. Ô, Ivan, abraço para você e a Branca, né? Aí na rua Pedro Luchini. Abraço aí para todos aí que curtem a nossa programação aqui do Disco de Ouro. Pega o telefone aí, escolhe a sua, né? Tem tanta gente aí escolhendo, né? Pode escolher a sua também no 39850370, viu? É, manda só mensagem no nosso zap e a gente vai atender você com o maior carinho do mundo até a meia-noite. Agora são 21 e mais 12.

Pois é, agora são 21 e mais 25, passou aqui Miguel Comodun, La Lontananza, né? A boa música italiana, marcando presença aqui nas ondas da Ativa. Quero agradecer também o carinho da audiência, mandar um abraço para Marilene, lá no Jardim América, abraço para você, viu, Marilene? Para você, para a Mônica, também o Armando, meu amigo Armando, e a Magda, também sempre curtindo aí o nosso programa no domingo. Quero também mandar um abraço aí para o meu amigo Berel. Ô, Berel, abraço para você e o Berel, da Vidromate, né? Mora aí no bairro São José, nosso ouvinte. Também o Júlio, está na nossa sintonia no São José também. Um grande abraço para você. Quero também agradecer o carinho da audiência, mandar um abraço aí para o Zezinho da Contabilidade. Pessoa fina, viu? Gente finíssima. Esse é o melhor contador da cidade. Um grande abraço para você, viu, companheiro? Tudo de bom, tá sempre na nossa sintonia, amiga aí do Ailton Ferreira, há tanto tempo. Um grande abraço para você e toda a família, viu, Zezinho? Tudo de bom. Para você, essa é a sua música favorita. Eu curto muito essa aqui, ó. E a gente preparou especial aí para todo ouvinte, né, que tá na sintonia. E para o Zezinho, a música é linda.

0: Pois é, passou por aqui, Gal Costa, né? Chuva de Prata. Agora tá faltando 10 minutinhos para 22, né? Vamos trazer mais um aí, viu? Meu amigo Ailton Ferreira. E a gente vai pro nosso apoio. Tá chegando essa aqui, ó. Linda demais.
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0: Pois é, agora faltando 10 minutinhos, né? 10 para 22. Meu amigo Félix está aí na nossa sintonia lá no bairro São Francisco. Daqui a pouco a gente vai voltar e vai tocar aquela que você gosta de ouvir, tá ok, amigo? A gente vai tocar a Carmen Silva, né? Que é a sua favorita. Abraço para você, viu, amigo? Obrigado pelo carinho e pela audiência. A gente vai pro apoio, viu? Vai, vai embora, a gente volta já.
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6: Pois é, estamos de volta, né? Meu amigo Félix, boa noite para você. Obrigado, viu, pelo carinho e pela participação.

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apenas 20 minutinhos para 23 horas. Aqui na Ativa a gente vai viajando o tempo, trazendo as músicas, né? Que realmente faz parte aí da nossa vida. Música.

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Pois é, estamos de volta aqui nas ondas da Ativa, né? Agora já são 23 e mais 12 minutinhos, né? Estamos caminhando aí para a nossa última hora aqui desse domingo, né? Dia 3 de maio. E no próximo domingo, dia 10, né? A gente vai estar fazendo um programa especial aí, para todas as mães, né? Que curte aí o programa Disco de Ouro. E para aquelas que não curte também, a gente deseja para essa pessoa tão especial na vida de cada um de nós, né? Muita saúde, muita paz, né? Que elas têm, né? Muito amor, muita saúde. É sempre essa pessoa que faz tudo e um pouco mais para que a gente possa ser feliz. Eu, infelizmente, não tenho mais a minha, já está morando lá com Deus. Essa pessoa foi a coisa mais bonita que já aconteceu aí na vida de cada um. Essa pessoa que se chama mãe. Então, no próximo domingo, vamos fazer um programa legal, um programa bacana aí, né? Vamos fazer algumas mensagens para essa pessoa, né? Que eu quero fazer uma homenagem no próximo domingo, que se chama Mãe, né? E até a zero hora, vem comigo aqui na Ativa. Você que está aí no trabalho, está trabalhando, mas o rádio está do lado aí, fazendo companhia para você, e você fazendo companhia para mim aqui no estúdio. Um abraço, viu? Uma boa noite. Que Deus continue abençoando aí a todos vocês.

Agora são 23 e mais 25. Quero mandar um abraço muito especial lá para a cidade de Itaúna. Tá lá curtindo a nossa programação, o meu grande amigo Catapora. Abraço para você e para toda a família, viu, Catapora? É, a gente hoje recordou um pouco aí do Clube Canduá, do Sambão, né, do Lebaron. É, essas casas noturnas. Aí o Clube do Dácio, né? Ali na Rua da Biquinha, onde foi o começo de tudo, né? É, aí o Tevo por lá também. E a gente fazia parte da banda Os Dinâmicos. É, a gente marcava aqueles encontros e era a coisa mais sadia, a coisa mais linda do mundo. A gente era feliz, né, Catapora? Realmente era muito feliz. Às vezes não dava valor naquela amizade, tudo de bom que a gente sempre, nas noites de sexta-feira, nos ensaios e também nos bailes, né? Abraço para você aí na cidade de Itaúna, tá aí curtindo a nossa programação. Um abraço muito especial para você, viu, amigo? Você tá sempre no coração aqui do amigo Ailton Ferreira, viu? Tudo de bom para você e toda a família.

Agora tá faltando 7 minutinhos pra 0 hora, né? E que pena, hein? O programa caminhando aí pro seu final. Quero aí agradecer, viu, a todos vocês que ligou, que participou. Você que não ligou, mas ficou na sintonia, obrigado de coração, né? E vamos ver, mais 5 minutos, Sansão, mais 5, pra gente tocar ainda. Saudade que vale a pena ouvir de novo.

0: Pois é, e eu vou ficando por aqui agradecendo o carinho da sua audiência, da sua companhia. Vocês fiquem com Deus, porque eu estou ficando com ele. E no próximo domingo a gente vai fazer um programa legal em homenagem aos Dia das Mães, né? Vocês fiquem com Deus, eu tô ficando com ele, viu? E nunca se esqueça, jamais, viu? Nunca faça com ninguém aquilo que você não gostaria que fizesse com você.
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vocês mais um programa da série a série. Dedique uma canção a quem você ama. Eu tenho aqui em minhas mãos uma carta. Uma carta de um ouvinte que nos escreve e assina com um singelo pseudônimo de Maria.

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1: 1:02.
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0: 1:33. 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
2: 2:26.

0: 2:30.
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1: 3:02.
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Eu vou ler agora um poema novo de Wally Salomão, que ele chama de Remix Século XX.

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1: 4:01.
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passado. Às vezes a gente sente, fica pensando que está sendo amado, que está amando e que encontrou tudo que a vida podia oferecer. E em cima disso a gente constrói os nossos sonhos, os nossos castelos, e cria um mundo de encanto.

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6: 5:01.
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1: 5:42.

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1: 5:55.
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3: Ó Santa Maria.
4: Bom dia, queridos filhos e filhas, esta segunda-feira. Que você tenha um dia maravilhoso e uma semana abençoada. E vamos invocar Nossa Senhora. Bom, eu gostaria que você mandasse o nome de sua mãe em oração. É www.padrereginaldomanzotti.com.br. Mande o nome de sua mãe e levarei no altar do Senhor. Em nome do Pai, do Filho e do Espírito Santo. Amém. Nossa Senhora, mãe de tantos nomes, de tantos títulos, mas a mesma mãe de Jesus e nossa. Nossa Senhora, no início deste dia, nós queremos pedir, Mãe, suplicar, pedir em favor de nossas mães, as vivas. Interceda teu filho para que tenham saúde, discernimento e possam educar os filhos como educaste Jesus, obedientes a Deus, devotos, fervorosos. Nossa Senhora, interceda teu filho pelas mães aqui na terra, para que possam, na vida, serem testemunhas vivas da ternura de Deus. Nossa Senhora, tocai no coração dos filhos que sejam obedientes às mães, aos pais, mas que todos na família busquem viver a exemplo da Sagrada Família de Nazaré. Nossa Senhora, pelas mães que já partiram, interceda teu filho para que lhes dê o descanso eterno e a luz perpétua. Nossa Senhora, de muitos títulos, de muitos nomes, mas a mesma mãe de Jesus e nossa, ajudai-nos, mãe, na batalha deste dia, nos problemas que vamos enfrentar, no suor que vamos derramar, nos conflitos que iremos superar. Nossa Senhora, esteja ao nosso lado, nos protegendo, nos amparando. Nossa Senhora, nós te consagramos cada minuto e cada hora deste dia. E por isso, oferecemos uma rosa no início deste dia, nesta recitação da Ave Maria. Ave Maria, cheia de graça, o Senhor é convosco. Bendita sois vós entre as mulheres, e bendito é o fruto do vosso ventre, Jesus. Santa Maria, Mãe de Deus, rogai por nós, pecadores, agora e na hora de nossa morte. Amém. Nossa Senhora, protegei as mães aqui na terra e as que já partiram, dai-lhes o descanso eterno e a luz perpétua. Nossa Senhora, Seja para as mães um exemplo de maternidade e de zelo. Ó Deus, por intercessão de Nossa Senhora, Mãe de todas as mães, abençoai a água, a roupa dos enfermos, as fotos de família. Em nome do Pai, do Filho e do Espírito Santo. Amém. Rogai pelas mães, Santa Mãe de Deus, para que elas sejam dignas das promessas de Cristo. Amém. Fique em paz. Um bom dia.
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2: 6:16.
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5: 6:57.
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1: Ó Santa Maria.
2: Bom dia, queridos filhos e filhas. Esta segunda-feira, que você tenha um dia maravilhoso e uma semana abençoada. E vamos invocar Nossa Senhora. Bom, eu gostaria que você mandasse o nome de sua mãe em oração. É www.padrereginaldomanzotti.com.br. Mande o nome de sua mãe e levarei no altar do Senhor. Em nome do Pai, do Filho e do Espírito Santo. Amém. Nossa Senhora, mãe de tantos nomes, de tantos títulos, mas a mesma mãe de Jesus e nossa. Nossa Senhora, no início deste dia, nós queremos pedir, mãe, suplicar, pedir em favor de nossas mães, as vivas. Interceda teu filho para que tenham saúde, discernimento e possam educar os filhos como educaste Jesus, obedientes a Deus, devotos, fervorosos. Nossa Senhora, interceda teu filho pelas mães aqui na terra, para que possam, na vida, serem testemunhas vivas da ternura de Deus. Nossa Senhora, tocai no coração dos filhos que sejam obedientes às mães, aos pais, mas que todos na família busquem viver a exemplo da Sagrada Família de Nazaré. Nossa Senhora, pelas mães que já partiram, interceda teu filho para que lhes dê o descanso eterno e a luz perpétua. Nossa Senhora, de muitos títulos, de muitos nomes, mas a mesma mãe de Jesus e nossa, ajudai-nos, mãe, na batalha deste dia, nos problemas que vamos enfrentar, no suor que vamos derramar, nos conflitos que iremos superar. Nossa Senhora, esteja ao nosso lado, nos protegendo, nos amparando. Nossa Senhora, nós te consagramos cada minuto e cada hora deste dia. E por isso, oferecemos uma rosa no início deste dia, nesta recitação da Ave Maria. Ave Maria, cheia de graça, o Senhor é convosco. Bendita sois vós entre as mulheres, e bendito é o fruto do vosso ventre, Jesus. Santa Maria, Mãe de Deus, rogai por nós, pecadores, agora e na hora de nossa morte. Amém. Nossa Senhora, protegei as mães aqui na terra e as que já partiram, dai-lhes o descanso eterno e a luz perpétua. Nossa Senhora, seja para as mães um exemplo de maternidade e de zelo. Ó Deus, por intercessão de Nossa Senhora, Mãe de todas as mães, abençoai a água, a roupa dos enfermos, as fotos de família. Em nome do Pai, do Filho e do Espírito Santo. Amém. Rogai pelas mães, Santa Mãe de Deus, para que elas sejam dignas das promessas de Cristo. Amém. Fique em paz. Um bom dia.
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Vai o galinho comandando a nação. Salve, salve o meu galinho. É o eterno campeão dos campeões. Parampa-pampam, galo. Parampa-pampam, galo. Parampa-pampam, galo. Bom dia, ouvinte. É o Rapidinho de Esporte que tá no ar. O programa que o torcedor e a torcedora fica bem ligado para lhe trazer o que acontece no futebol profissional, no futebol amador, porque aqui a bola não para, a bola rola e nós estamos rolando a bola para os nossos ouvintes. É a turma do Galo que tá... Alô, Giovanni Tonani! Alô, Joel Piricão! É, e os seus filhos, o João e o Giovanni, o Joel Smith, o Tazinho... O Dilico pintor, o Peia massagista, é o João da bateria, o Paulo eletricista, o Murilo, o Gil radiolista, alô Gil, o Luiz da banda, alô, alô maestro, parampa-pampam, você viu que maestria que foi o time do Galo no sábado? Alô Mamola, Pedro Paulo, essa turma toda aí, é, o Pepe da churrascaria, a Adriana do conjunto, a Cecília no Miguel Gontijo, tá lá, é, ela firme lá, a Ana Paula também. Oi, Julimar, seu time ganhou, né? E a Caixa, como é que ela ficou? É, a bola tá rolando, eu quero rolar a bola pra Karina, a Nayara, a Lu, a Nils, lá no... Na Secretaria de Saúde, é. O Libera e a Jacira, lá perto de Luz, tá ligada aí no Rapidinho. Um abraço, hein, Libera? Foi um prazer te ver, muito tempo que a gente não se encontrava. Tá aí, um abraço aí, meu amigo. Ô, Mazuco, beleza pura? É, tá aí tranquilo. Essa Cadê? Onde andarás a Keké? Onde andarás o Xandim? Onde andarás o Vicente da Cama? O Dedé... Onde andarás o Dedé Figurinha Center Box? Onde andarás? Sumiu!

0: É, tá aí firme, o Cabeça e sua esposa Ana Paula, onde andarás? O Raposo, onde andarás o Raposo lá na oficina do Tazinho? É, tá aí firme, a Débora, irmã, o Ivan, onde andarás o Ivan Padeiro? Onde andarás o Heraldo Gesso? Onde andarás o Bozó, a Selma do Cipirão? Onde andará o Carlão Gesso? E a Sabrina, e Sabrina? Que tarrucada que o galo deu, hein? Ih, param, pam, pam, pam. É, tá essa turma toda aí que fugiu. A bola não para, a bola rola. Nós estamos aguardando aí o Carecone. Vamos chamar nossos apoiadores.
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0: aqui, diga aí. Tranquilão? Tranquilão? Aí ele já chegou, ele vai falar: o que é que acontece? O Cruzeiro virou peru de véspera de Natal, que morre antes? É, morre antes do dia? É, deu galo. E no campeonato, que zebra, o Flamengo, no finzinho, o Vasco empata, o Internacional ganha. Vocês vão saber tudo do que acontece no profissional é com ele, porque ele não dorme, ele fica de plantão. Ele é igual um escoteiro, sempre alerta. Bom dia, Carecone.
1: Bom dia, Jacó. Tudo bem?
0: Tudo bem, graças a Deus. Nós
1: Opa!
0: estamos aí na luta.
1: Pronto. Ô, Jacó, vamos falar então do Brasileirão, rodada a 14ª de 38. E tem uma questão que é interessante, Jacó. Inclui um calendário muito apertado. Você tem ideia, o Cruzeiro fez o jogo contra o Atlético. O Cruzeiro vem. Olha que situação do Cruzeiro. Porque o Atlético está na Sul-Americana sem compromisso com a Sul-Americana, né? Porque ninguém quer a Sul-Americana, que atrapalha o calendário de quem joga, dos brasileiros, tá? Você tem um brasileiro que é muito difícil. Gente, esse ano, Jacó, talvez. Você tem quatro times pequenos. Você fala que é pequeno mesmo. O Atlético Paranaense e o Curitiba não são pequenos, são médios. Fazem campanhas boas, né? Estão no meio da tabela para cima. Esses dois não caem. O que quer dizer é o seguinte, o pessoal não está alertado. Você tem pequenos Remos, ganhou muita bola, ganhou bem, tá? Também empatou com o Grêmio fora, ganhou do Bahia de 4, ganhou do Botafogo de virada ontem, Rio de Janeiro, 2-1. Tá bem o Remo, mas viaja muito, cansa muito, porque o Remo está lá em Belém do Pará. Para se ter uma ideia, as viagens do Remo, para 19 viagens, Belém do Pará é muito longe. Brasil é um país continental. Para se ter uma ideia, o Remo, em 19 viagens que vai fazer nesse brasileiro, é como se ele desse duas voltas em torno da Terra.
0: É muita
1: Então,
0: coisa.
1: as viagens do Remo no Brasileirão é como se ele viajasse, desse duas voltas em torno da Terra. 19 mil quilômetros. É um negócio absurdo isso. Então, o time cansa. Quem sai daqui, da região sul-sudeste, vai jogar Belém do Pará, volta morto. Jogadores, a viagem é cansativa. Você tem uma ideia? Para você ir de Belo Horizonte à Colômbia, em Bogotá, voo direto são 6 horas. Belo Horizonte para Manaus, para Belém do Pará, são 4. 5 horas de viagem. 5 horas. Quem vai lá, quando volta, volta cansado. Imagina o Remo, tendo que jogar em Porto Alegre, São Paulo, Rio, Belo Horizonte. É um negócio louco. Enfim, Remo, Chapecoense, Mirassol e Vitória, em tese, os quatro times que caem, que cairiam. O Vitória já não cai mais. Tá bom? Então, com o Vitória não caindo, até Paranaense e Curitiba não caindo, significa que um grande time cai esse ano. Onde eu quero chegar? O que está caindo hoje é o Santos. É o Santos. Um ponto à frente do Santos está o Corinthians. O Corinthians perdeu ontem. Um ponto à frente do Santos está o Cruzeiro. Perdeu o clássico. 2 pontos à frente do Santos, está rebaixado hoje, está Atlético e Botafogo. Então, o Cruzeiro tem 2 pontos de rebaixamento. O Cruzeiro está 1 ponto de rebaixamento, o Galo está 2. Então, tem que ter um cuidado enorme, Jacó, porque um grande vai cair. Tá bom? Se não for dois. Mirassol ganhou, pode reagir. Se o Mirassol escapar, o Mirassol só tem. E o Libertadores vai sair mesmo, né? Segundo semestre, temos drama. Como o Vitória não cai mais, Curitiba e Atlético não cai mais, um grande vai cair. E isso é fato, gente. Um cai. Santos, Corinthians, mais próximo, Cruzeiro Atlético. A gente acha certo, Cruzeiro Atlético tem elenco para não cair. Eu acho que não cai. Mas se bobear, cai. Se entrar na zona, cai. Então, Jacó, o que valeu o clássico? Muito mais por não estar beirando o rebaixamento do que o jogo em si, porque o torcedor ele é fanático, ele é apaixonado, ele conta ganhar o jogo. Nós, a imprensa, temos que pensar muito além do jogo em si. Aí é perder, porque você cruza o jogo. Você tem que pensar em consequências da derrota do Cruzeiro e da vitória do Atlético. O Atlético, então, se perde, para você ter uma ideia, se o Atlético tivesse perdido o jogo pro Cruzeiro, ele estaria no rebaixamento hoje, não o Santos. Olha que conta. Se o cara perdesse o jogo,
0: Para
1: ele
0: quando?
1: estaria no rebaixamento, não o Santos. O Cruzeiro, como perdeu, ficou um ponto de rebaixamento. Então, além da. Ah, perdeu, não faz a conta que se tem qualquer preocupação. Rebaixamento, só para fechar já. Rebaixamento, que é o que tem. O Cruzeiro não vai ser campeão brasileiro, o cara também não vai, não. Não vai. Estou brigando para não cair, gente. É matemático. E não, você não briga contra números, não tem jeito. Então a conta é essa. É a preocupante. A outra preocupação, mais para o Cruzeiro do que do Atlético, o Atlético assume que ele vai abandonar, vai te reserva amanhã. Então, menos uma competição para ele. O Cruzeiro tem o diabo da Libertadores. É muito simples explicar o que aconteceu com o Cruzeiro. A torcida está assim, mas o Cruzeiro era favorito, é assim, mas isso não quer dizer nada. Tem favorito, sim. Mas entre favoritismo, você ganhar um jogo é outra história. Ah, os caras não querem, o cara quer correr, o jogador, o primeiro perdedor. Vamos lembrar que o Cruzeiro vem de uma batalha terrível contra o Boca Juniors, terça-feira passada. Só quem vê o jogo. É um desgaste físico violento, emocional violento. E o time, então, não deu forças para encarar o Atlético no clássico. Tomou um gol muito cedo, tentou sair, tomou o segundo cedo também, meia hora de 2-0, acabou o jogo. Não tem conversa, não vai virar mais. Pegou o bolo com o chifre do que tomou de 3, tomou de 4, 5. Por quê? Porque time emocionalmente, fisicamente, estava abaladíssimo depois do jogo com o Boca. Ganhou, mas a conta é cara. A conta vem, ela é cara. Você não tem tempo para correr atrás. O Galo ficou, botou um metido em reserva lá fora, sul-americana, no Peru, e se preparou. Era o jogo da vida do Atlético. E do Cruzeiro, ah, não, ninguém de campo quer perder, não. Porque você não dá conta. Hoje o futebol é físico. Se você não estiver fisicamente bem, você não ganha de ninguém. Esquece, ainda mais clássico. Né? Então, Jacó, tem que olhar muito além do jogo em si. Eu odeio falar de tática. A tática, assim, gente, as condicionais, por que que não jogou bem? Tem o cansaço físico, o desgaste emocional, tem o adversário que fez o jogo da vida. O Galo fez a partida perfeita. Nenhum time do mundo ganha do Atlético aquele jogo. Domingo. Nem sábado. Nenhum. Ninguém. Se para pegar, mas tem que perder para o Atlético. Pronto. O Universal não vai. Ele jogou muitíssimo bem. Certíssimo. Foi eficiente, foi capaz. Tem essa coisa. Ah, não é possível. É Cruzeiro Atlético, gente. Não é Cruzeiro e desculpa, não é Cruzeiro e período de engenharia, não, gente. Peraí, ué. Calma, é o Atlético, gente. Que isso? É seu principal aniversário. Né? Então, Jacob, você comentar aí. O Cruzeiro tem. Olha a vida do Cruzeiro. Um jogo terrível com o Boca. Terrível para ganhar. Aquele jogo emocionalmente, um desgaste violento. Um jogo assim, histórico. Que o Boca não quis jogar. E foi um perrengue danado, um sofrimento para ganhar o jogo. Pega o Galo, desgaste. Joga quarta-feira. A vida dele na Libertadores contra o Católica no Chile. Meu Deus, olha, então já vai chegar no limite contra o Católica. Olha o treino do Cruzeiro. Quando eu voltar, pega o Bahia. Fora. O Bahia perdeu o último jogo dele. Vai empatar com o São Paulo. Então tem muita coisa para ser feita. Lá do Atlético, já um pouco mais tranquilo, ou menos complicado, que ele vai jogar de reserva com o Juventude, porque não tem nenhum cabimento, se não me engano, do Atlético. Vai desgastar lá. Tem o Botafogo que perdeu de virada correndo 2-1 em casa ontem. Joga a vida contra o Galo no mês que vem. Então, assim, são as coisas que você faz, Jacó, mas é principalmente que eu. Ah, o goleiro é ruim. Tá bom, gente. O Cruzeiro tem um problema de goleiro. Tem, o cara tem 20 anos de idade. Então, Jacó, é fazer essa conta que os dois estão muito perto do rebaixamento. Se o Galo tivesse perdido ontem, estava em rebaixamento. O Cruzeiro está um ponto de rebaixamento, o Galo está dois. Então, assim, são consequências do clássico. Agora, o jogo em si, você tem um acerto de acertos, erros, muitas situações que condicionam. A vitória foi redentora para o Galo e para o Cruzeiro normal. Ô, Jacó,
0: Oi?
1: para falar em goleiro, você sabe qual que é o melhor goleiro do Brasil hoje?
0: Não,
1: Claro que
0: não.
1: eu gosto muito do Everson.
0: Tem
1: Eu acho
0: vários
1: o Everson
0: goleiros
1: mais do ano.
0: jogando bem.
1: Não, eu digo assim. O Everson é o melhor goleiro do Brasil hoje. Everson e Fábio. Acho que são os melhores. Ok. Cada um. Tá, vários. Mas o Everson. Pra mim, o Everson faz. É o melhor goleiro do Brasil, o Everson, goleiro do Atlético. Hoje é. Claro que tem o Fábio e tal. Mas goleiro depende só dele. Depende do time também, né?
0: É.
1: A defesa do Fluminense é uma mãe. A defesa do Fluminense é uma mãe. A defesa do Cruzeiro é uma mãe. Tem goleiro que segura isso. Tá bom. Como é que você calcula que é o melhor goleiro do Brasil? Você pega as quatro séries do Brasil, Série A, B, C e D, você tem 60 times na Série B, você tem mais 100 times na Série D. A Série D não começou ainda, não. Então você tem 60 times, A, B e C. O melhor goleiro é aquele que tem a menor média de gols sofridos, tá? Por quê? São competições diferentes. A menor média de gols sofridos. O goleiro que toma menos gols, na média, isso é matemático, você não tem que brigar com o número, não, tá ok? Você tem que entender que Série B é uma coisa, C é outra e A é outra. Qual que é o melhor goleiro? É o goleiro do Avaí, que é a média de 0,38. Goleiro do Avaí de Santa Catarina, Série B. Quem que é o goleiro do Avaí? Foi reserva do Cruzeiro, Léo Aragão. Aqui não prestou. Ele é o melhor goleiro do Brasil hoje. A melhor média é dele. E aí? Uma coisa é jogar no gol do Avaí, que a pressão é mesmo, do Cruzeiro, que o mundo está em cima do Otávio. O mundo está em cima do Matheus Cunha. É um inferno isso aí. O cara não pode nem piscar porque tem 10 milhões de torcedores querendo matar o camarada, torcedor do Cruzeiro. Você pode trazer Cristo para o gol do Cruzeiro que vai se ferrar. Vai se ferrar, porque a pressão é absurda. Então tem essas questões todas ser colocadas também. E vai o Otávio jogar contra a Católica. Quarta-feira que vem, no Chile, no San Carlos de Apoquindo, que é um estádio pequeno, que é um panelaço, e 19 de maio, o Otávio ligado na Bomboneira, que é a maior panela do mundo. Nossa, o goleiro do Cruzeiro, o cara tem 20 anos de idade. O outro goleiro, que é o Matheus, que tem 24. Então, são condicionais. Claro que os caras não têm culpa, o Cássio machucou, ninguém esperava essas coisas todas aí. Então, Jacó, o clássico não é só aquela bola rolando. Tem muitas coisas para ser conversado. Melhor jogo do Atlético no ano, partida perfeita, e o Cruzeiro o pior do ano, porque veio condicionado o jogo com Boca, e é normal de um time que o técnico está lá há pouco tempo, se ajustando, essa coisa toda aí. Então, já é isso do clássico, tá? Quando você quiser que a gente fale aqui do resultado do Brasileirão, mais uma preocupação para os dois times. O Cruzeiro tem um ponto só de rebaixamento, o Galo tem dois, Jacó.
0: Olha aqui, o Ismar. Eu analiso o seguinte: o time desse cair na zona de rebaixamento é como cair na areia movediça. Quanto mais ele vai mexer para sair, mais ele vai afundando. Vem é tanta coisa que vem que ele não sai mais. É impressionante. E você olha outros times aí também grande. Caiu na zona de rebaixamento. Não sai fácil, não. Seja o time profissional qual for, a pressão é tanta que ele se sente como se estivesse na areia movediça. Muitos atleticanos me abordaram: é, Tarcísio, e aí, como é que vai ficar? Eu falei: ganhando de 6-0 tá bom. Ah, mas como é que. Eles ainda brincavam: mas como é que você fala meio gol? É porque se a bola ficar em cima da linha, aí, se ficar, passar a metade, vamos ver se o juiz vai dar gol ou se ele vai. Ou se ele vai falar que a bola não entrou. Ainda brinquei assim com vários aí. Sabe por quê? A pressão. Quando um time acontece do Cruzeiro, tá péssimo e o Galo tá melhor, sempre o Cruzeiro vem. E vice-versa. Porque o time tem que jogar o jogo da vida. Porque o Atlético era necessário para acabar tanto problema. Porque agora eles têm condições de sentar, organizar para não ir para a zona de rebaixamento. Porque ainda está muito perigo ainda. Foi só um jogo. Ele tem que sentar e organizar. E essa maratona de jogo aí é difícil. Não aguenta. Não aguenta.
1: Mas o Atlético, pelo menos, o Galo não tem. A Sul-Americana, o Galo como tabela, tá? A situação
0: É.
1: do Atlético é menos pior. Porque a Sul-Americana vai abandonar, porque não tem como tocar isso, não. Não tem jeito. Dá conta. O Cruzeiro não. O Cruzeiro não tem saída, não. Você tem Libertadores, que é terrível. A situação do Cruzeiro é muito mais preocupante que a do Atlético. Muito mais. Porque tem um dia. Gente, o Cruzeiro pega a Católica para ganhar lá. Eu conheço o estádio lá do Chile. Ele é muito bonito. É muito bonito assim, ele cheio, a panela de pressão. Tá, mas é. A torcida em cima. E o que falar de La Bombonera então? Você esquece, aí já é, todo mundo que sabe. Então o Galo tá melhor condicionado porque ele vai manter o time. O que que ele fez? Ele tava mais inteiro, botou a reserva lá contra o Cienciano, os caras ficam aqui descansando, treinando. Cruzeiro, o Cruzeiro tem que se matar com o Boca. O torcedor vai falar, ah, mas esse cara, gente do céu, manda o médico. Manda o médico fazer 10 cirurgias por dia pra você ver. Ele vai chegar morto em casa. Na 10 cirurgia tá morto. Ela tá desgastado. O cara faz 2 cirurgias por dia. Tranquilo, beleza. Chegar, tem tempo, sem pressa, calmamente. Vai ser melhor para ele. O cara faz 10 cirurgias. A nona cirurgia, o cara tá esgotado.
0: Ele faz 10 cirurgias. Na décima ele tá morto ou mata o paciente.
1: É, mas a conta é essa, gente. É que o torcedor, acho que o que tu não tem nada automático não, gente. Isso é a vida. Eu, exemplo, Jacó, eu tenho já, eu vou lembrar, nós estamos em maio, começando maio, tá bom. Nós temos até dia 6 de dezembro, o brasileiro acaba dia 2 de dezembro, né? E a Copa do Brasil dia 6. Eu tenho que tocar esse batidão meu até dia 6 de dezembro. Vou lembrar, Jacó, que eu não tive férias ainda, não, gente. Porque inventou tudo. Eu gosto de futebol, tá, eu já estou cansado. Eu tenho que trabalhar em janeiro, fevereiro e março. Eu tenho 4 meses de serviço, eu estou com outro já, ué. Porque ontem eu gravei resenha, esperando o jogo do Corinthians, teve o jogo do Corinthians comigo, você tem que ver, ué. Você está cansado, mas você tem que ver, você tem que saber o que está acontecendo. Aí você não, então, só exemplo aqui, estou reclamando, só dizendo que funciona a coisa. Você não descansa. Então, a tendência, eu cheguei em dezembro, exaurido. De tanto futebol. E mês que vem você tem Copa do Mundo. São 4 jogos por dia, Jacó. Tem que assistir 8 horas de futebol de quanto por dia. Eu tenho que ver tudo. 8 horas por dia. É. Durante 40, você tem que ver 8 jogos por dia. Você tá louco. E ainda tem o Guarani ainda jogando na segunda divisão. Você tem que viajar para Poços de Caldas, para Ituiutaba, para Uberaba, Patos de Minas. Patrocínio e 5. Ainda tem que fazer essa viagem, fazer o jogo do Farial. Eu vou estar no. Você tem uma ideia? Olha que absurdo. O Brasil jogará dia 13, 7 horas da noite, contra Marrocos, abrindo a Copa do Mundo. Dia 13. O Guarani vai jogar dia 13, 10 da manhã. 7 horas da manhã, estou no estádio Farial. E vou sair de lá 2 horas da tarde. E aí eu vou pra rádio, almoçar na rádio, jantar na rádio, porque o Brasil joga às 7 horas da noite. Você vai levantar às 6 horas, dormir outra manhã. Então você vai acumular. Eu vou trabalhar a gente no jogo de Guarani, pela segunda divisão mineira, jogo ruim, 2 times ruins, 2 times de segunda divisão, e ver o Brasil. Copa do Mundo com o Marrocos. Seleção mais famosa do mundo, mas quase colocou na última Copa. Então você tem. Você vê o desgaste que é isso aí? Eu vou bater até dia 6 de dezembro, a final vai ser Copa do Brasil em Brasília, jogo único, eu tenho que estar lá, independente de quem ser adversário. Vai pegar um carro ou um avião, vai para o Brasil, você vê o canseiro que é, o trabalho que dá. Você fica. É isso. Então, o desgaste é muito grande de futebol também. Então, mas é que ficar atento, Jacó, pela questão dos dois times, tá? Eles estão muito perto do rebaixamento. É preciso os dois. Jacó, o Galo ganhou. Tá, não deu de Botafogo para você ver, não. Pede o Botafogo, você vira. Que inferno que vira.
0: O cara é como?
1: Ele enfia novamente. O Cruzeiro. Pede para a Católica. Isso então que a Copa Libertadores. Não ganha no Bahia, você vê sábado que vem. Do Bahia lá em Salvador. Ele enfia de novo, velho. Isso ainda não, cara. Eu trouxe um negócio louco. É muita pressão, Jacó.
0: O cara é como?
1: Vai descansar que dia? Fala, Jacó.
0: Não tá fácil. Eu, por exemplo, a minha situação, eu não tô correspondendo. Por exemplo, o futebol amador também, todo mundo quer que o pessoal ligue querendo saber. Ontem teve jogo dos veteranos de manhã, 3 jogos. O povo quer saber. Ontem à tarde teve jogo do campeonato, eu não tive condições de ir no campo dos operários. E eu noto a diferença que a gente traz do futebol amador, que eu não estou dando conta de corresponder para os ouvintes, você entendeu? A maneira. Então, igual você está falando aí, no futebol amador também, para a gente ficar por dentro, a gente bem informado, você tem que ver para crer, igual São Tomé. E às vezes eu não estou tendo condições de corresponder. Eu vejo isso, na hora que eu vou montar o programa para falar, eu sinto a falta de não ter a beira do campo para ver como que estavam as coisas. Então é desse jeito, o futebol ele cansa demais mesmo. Eu também lá vou baqueando, filho, o velho aqui.
1: Na verdade, assim, só para o pessoal entender, Jacó, porque eu estou falando assim, Cruzeiro é vergonha que você perdeu para o Cruzeiro, é clássico. Gente, uma vez eu fui no Mineirão, 1973, 26 de março de 1970, eu não esqueço essa data, 26 de março de 1973. No dia 20, foi a final da Mineiro, você bateu o campeão. Então, o Cruzeiro tinha um time 10 vezes melhor que o Atlético. 10. Não dava nem para comparar. Não é o de hoje, não, que são menos iguais, tá? Cruzeiro tinha um time 10 vezes melhor que o Atlético. Não é 10 vezes melhor que o Atlético. Não tinha nada ali. Não é bem fiado dentro do Galo. Mas vai ser agoniado. Não dava nem para comparar. Perdeu o jogo de 1-0. Mas para que? Mas como é que 10 vezes melhor que o Atlético? Perde o jogo. Eu tinha 14 anos de idade. Percebeu como é que um time que até vê melhor que o Atlético perde o jogo? Aí teve o jogo decisivo no mês seguinte. Voltei lá. Você meteu 3-0 no Atlético, podia ser 10. O senhor acabou com o jogo. Daí é assim que é o futebol. Tem saída. Já acaba a gente ir embora então, tá?
0: Aqui. Fala amanhã, deixa mais, eu te falar. Hoje. Deixa eu te falar uma coisa grave que vai acontecer no nosso futebol aqui. Olha só, hoje. Hoje é 4, né? De maio. Ou 5?
1: Sim, é.
0: Então, olha só o que eu estou falando. O futebol de bom despacho. Olha o que eu estou falando que vai acontecer. Nós estamos aqui com Associação, Famorini, Operário, Cristalino e Recreativo. O futebol do Engenho do Ribeiro está 80% de acabar. O Ipiranga não entrou devido condições, alegou. A gente fala que é que o time vai, mas a gente vê. E problemas também de pessoa. O Recreativo, ele jogou, ele está no campeonato, ele jogou uma partida, ele perdeu para a Associação 4-2. Ele jogou para o Famorino, perdeu de 7. Jogou ontem com o Operário, perdeu de 7. Não está tendo time. O Cristalino fez uma parceria com vários pessoal lá, colocaram alguns atletas de fora e reforçaram. O Famorini reforçou muito bem, tem condições. A Associação reforçou. O Operário também houve um certo reforço. Se no Engenho do Ribeiro, hora que essa turma parar a vencer, outros não pegar, se não tiver ninguém para investir no futebol, não tem como o futebol do Engenho sobreviver para disputar campeonato. É lamentável, escuta o que eu estou falando hoje, você fala, o Tarcísio está doido. Não, eu estou tendo a visão que se não tiver quem investe para colocar atletas de fora, e quem vai pegar o Caixão, mas o D não está dando conta. O Marcinho, mas os companheiros dele lá com o Chico, também está limitado. Então, lamentavelmente, o futebol está difícil sobreviver. É lamentável.
1: Ó, Jacó, então a gente fala. Mas essa é a realidade. O futebol é dinheiro. Se não tem dinheiro, não, esquece. Jacó, a gente volta amanhã para falar de Sul-Americana, da classificação do brasileiro.
0: Tá legal.
1: Mas assim, o Galo ganhou, gente, mas olha a tabela dos dois times, tá? O torcedor entre eles, tem gozação, brincadeira, ok. Mas tem que olhar a situação que tá. A preocupação da gente é que olhar como é que tá os times. Essa patada do Cruzeiro terrível com o Libertadores brasileiros juntos é preocupante. O Galo também é, né? Também é.
0: É preciso meditar.
1: O Cruzeiro tem Libertadores, o Galo não tem Sul-Americana. É diferente aí. Ô, Jacó, já entrando no mês de maio, eu sei que você já comprou o presente do Dono Caminho lá na Casa Freitas, tá?
0: Ô, senhor, você falou agora, senhor, era surpresa, senhor. Você falou agora, era surpresa. Mas eu não aguentei, não. Eu tive que ir lá comprar, eu não aguentei, não.
1: Não, mas você não mostrou, por exemplo, você não deu, por exemplo, ela é domingo que vem, né?
0: Domingo que vem.
1: Mas o caminho é no saco qual que é o presente?
0: Pois é.
1: Sabe que é da casa feita, sabe que a coisa é boa. Né? Então, amigo, você tem essa semana para conversar o presente. Aquela coisa que eu falo com você. O sujeito neste mês das mães, dia das mães desse mês desse ano, que não der um presente da casa feita para a mãe dele, bom filho não é. Esquece.
0: Tá
1: Se
0: legal.
1: não, ah, presente, não, não, não é da casa feita, não é bom filho. Aqui, Jacó. E para pensar tudo do engenho do Ribeiro, para não deixar o futebol acabar. Se ele não comprar o da casa lá do Mangelinho para enxergar a saída, não tem jeito não, viu? Ô Magela, meu amigo, meu amigo do Recreativo, ô Cocão, meu amigo do Ipiranga, né? Ó, pra vocês enxergar bem os seus dois times do engenho de bem, amigo, é comprar o do Mangelinha, pega um conselho dele. Será que tinha de comprar, Jacó, o conselho? 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Não tem outra saída não, Jacó.
0: É isso
1: Tá
0: aí.
1: certo?
0: Bom dia para você.
1: Depois eu vou te. Bom dia! Amanhã a gente volta amanhã.
0: Tá legal. Falou. Esse aí é o Carecone. As histórias não param, os casos não param, a bola rola e nós temos que lutar para a bola não parar. É isso aí. É o rapidinho do esporte que traz para você todos os resultados. Nós não temos a bola de cristal igual a mãe de Ná, não, mas não. Nós não vê a previsão. Pois é, olha só. E os jogos da base, hein? E os jogos da base? É, nós vamos ter aí, né? O dia 5, terça-feira, nós vamos ter jogo. É, 2018, Praça de Esporte Vez Cristalino. Famorini, 2016, 2017, Famorini Vez Caique. Projeto Bom na Escola Ferino Esporte. Nós vamos ter também a Associação Atlética Vez Cristalino na 2014, 2013. Nós estamos aí, é na semifinal, gente. Na semifinal, dia 6, né? Nós temos aí 2018, IP Vez Famorini. Nós temos 2016, IP Vez Praça de Esporte. 2014, Projeto Bom de Bola Ferino Esporte, o Caique Vez Famorim. Então nós temos aí, certo? As partidas. Essa aí foi a tabela dos jogos da ida das semifinais. Resultado da OCAF, sexta-feira, lá no Famorim. Categoria 2002, Famorim 3. 2 para a Vila de Formiga, hein? Olha aí, 2010, Famorim 0, Vila 0. É o Vila de Formiga. Resultado da Copa Brasil Base, sábado, no Famorim, 2011, Famorim 3, Bola de Fogo de Nova Lima 1. Aí o Famorim sempre chegando. 2009, Famorim 1, Bola de Fogo 0. Lá em 2009, resultado da OCAF, Domingo e Arco, 2017, Vila 5-0, Famorim. Nessa aí, Mascou. 2010, Vila América 2-1 para o Famorim. Está aí sob julgamento. Eu falei aí os próximos jogos aí, então, né? Do campeonato aí, das fases, agenda dos próximos jogos da base do Famorim, né? Eu falei da Famorim IP do campeonato, mas tem também o Brumadinho vs Famorim 2012, vai confirmar lá em Brumadinho. É só ser treino vs Famorim, tá aí. 2011, categoria sub-17, Copa do Brasil de base. É só ser treino vs Famorim. O outro é Brumadinho vs Famorim. Então tá aí os jogos. Resultado do Campeonato Municipal de Base, os jogos realizados, data 28/4, quarta-feira. Campo do Cristalino, categoria 2018, Cristalino 5, Associação 0. Gols de Luca, 2, Enzo, Samuel Oliveira e Samuel Xavier, categoria 2016, Cristalino 0, Associação 0. 2014, Cristalino 0, Associação 1. Então, eles encerraram a série de confronto entre Cristalino e Associação, hein? Fizeram aí, a gente já trouxe esses resultados semana passada. E o campeonato aí de municipal? Eu vou trazer aqui os resultados do campeonato municipal, porque esse campeonato agora dessa rodada, vamos trazer aí do campeonato ficou o seguinte: aos aspirantes, Associação 1, 2 Famorini, aspirante, Recreativo 0, 1 Operário, no Amador, Associação 1, Famorini 3, e depois no Amador, Recreativo 1, 7 para o Operário. Então tá aí, né, esses jogos aí das equipes aí. Vou trazer a escalação de Associação e Famorini. Mas nós vamos aqui no jogo dos veteranos. Olha os veteranos aqui. Esta terceira rodada, né? Tem dois jogos que não foram realizados ainda da primeira rodada, porque foi o jogo festa de abertura. Nós tivemos. Então, Cristalino 3-2 para o Xandim. Operário 2-0 para a Marofolia. O IP 4-0 para o Mato Seco. Então tá aí. E os próximos jogos dos veteranos aí? Quarta rodada, Xandim vs Operário, Cristalino vs IP, Marafolia vs Mato Seco. Então tá aí a próxima rodada aí. E os jogos aí, que como vai ficar aí? Nós temos os jogos da rodada aí do campeonato. Vai ser a quinta rodada? Nós temos um jogo ainda para fazer, mas a quinta rodada do Amador, ela traz para dia 9, está marcando aqui 9, os jogos, aspirante Amador, Operário e Associação no Pedro de Almeida, aspirantes 15 horas e 17 horas o Amador, marcando também para dia 9, 15 horas, aspirante, Famorini Cristalino na Arena Famorini. 17 horas, Amador, Famorini e Cristalino na Arena Famorini. Essas equipes aí estão cada uma com 6 pontos. Famorini está em saldo de gol, liderando aí a competição com saldo de gol. Pois é, esse jogo de Associação 1 e Famorini 3... A associação teve André, Dutra, Felipe, Messon, Canhoto, Pelé, Pedro Ivo, Hugo, João Vitor, Leandro Libero e Caio, que fez o gol lá da equipe da associação. O Famorini foi de Miguel Nilo, Feijão, Pedrinho, né, depois Felipe, Mantena, Jorge, muito bom esse jogador, viu gente, esse Jorge, Filipinho e Renatinho, Vitor Belo, Lucas Rodrigues, Geleia e Vitinho. 2 gols de Gabriel, que entrou um jovem lá de Nova Serrana. E também e um do Vitinho. Então tá aí o Famorini liderando. Nós chegamos ao final de mais um Rapidinho do Esporte. Amanhã a gente vai falar mais desse campeonato, trazer mais detalhes desse campeonato nosso aí, que a bola aí tá rolando, tá ok? Nós temos aí esses detalhes. Um bom dia a todos, até amanhã, se Deus quiser, com mais um Rapidinho do Esporte.
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2: Muito bem, 8 horas e 6 minutos, 8 e 6. Bom dia, bom dia, bom dia, bom despacho, bom dia a toda a região e principalmente a você que está aí do outro lado na sintonia da Ativa. Eu sou o Lincoln Leandro e te faço companhia até o meio-dia e até as 9, a primeira edição do nosso Ativa Sertaneja, com certeza contando com a sua participação. A sua indicação musical que é sempre bem-vinda pelo WhatsApp 98851-2566. Eu inicio mandando um abraço à minha amiga Zuma e toda a equipe da Carroceria JG. E a Zuma está aí desejando uma semana abençoada. Amém, Zuma. Para vocês também, muito obrigado pela sintonia, pela participação aí na Carroceria JG. Alô, Dani e também a Fernanda aí do Pet Shop Angel. Bom trabalho para vocês. Excelente manhã de segunda-feira. E é mais uma semana, mais um mês começando. E que bom estar na sua companhia. Alô, Kelly, aí no Emporo das Artes, na 7 de setembro. Bom dia pra você, Kelly. Bom trabalho, excelente manhã. Por aqui, tem um som de João Paulo e Daniel, Muda.

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1: Ó Santa Maria.
2: Bom dia, queridos filhos e filhas. Esta segunda-feira, que você tenha um dia maravilhoso e uma semana abençoada. E vamos invocar Nossa Senhora. Bom, eu gostaria que você mandasse o nome de sua mãe em oração. É www.padrereginaldomanzotti.com.br. Mande o nome de sua mãe e levarei no altar do Senhor. Em nome do Pai, do Filho e do Espírito Santo. Amém. Nossa Senhora, mãe de tantos nomes, de tantos títulos, mas a mesma mãe de Jesus e nossa. Nossa Senhora, no início deste dia, nós queremos pedir, mãe, suplicar, pedir em favor de nossas mães, as vivas. Interceda teu filho para que tenham saúde, discernimento e possam educar os filhos como educaste Jesus, obedientes a Deus, devotos, fervorosos. Nossa Senhora, interceda teu filho pelas mães aqui na terra, para que possam, na vida, serem testemunhas vivas da ternura de Deus. Nossa Senhora, tocai no coração dos filhos que sejam obedientes às mães, aos pais, mas que todos na família busquem viver a exemplo da Sagrada Família de Nazaré. Nossa Senhora, pelas mães que já partiram, interceda teu filho para que lhes dê o descanso eterno e a luz perpétua. Nossa Senhora, de muitos títulos, de muitos nomes, mas a mesma mãe de Jesus e nossa, ajudai-nos, mãe, na batalha deste dia, nos problemas que vamos enfrentar, no suor que vamos derramar, nos conflitos que iremos superar. Nossa Senhora, esteja ao nosso lado, nos protegendo, nos amparando. Nossa Senhora, nós te consagramos cada minuto e cada hora deste dia. E por isso, oferecemos uma rosa no início deste dia, nesta recitação da Ave Maria. Ave Maria, cheia de graça, o Senhor é convosco. Bendita sois vós entre as mulheres, e bendito é o fruto do vosso ventre, Jesus. Santa Maria, Mãe de Deus, rogai por nós, pecadores, agora e na hora de nossa morte. Amém. Nossa Senhora, protegei as mães aqui na terra e as que já partiram, dai-lhes o descanso eterno e a luz perpétua. Nossa Senhora, seja para as mães um exemplo de maternidade e de zelo. Ó Deus, por intercessão de Nossa Senhora, Mãe de todas as mães, abençoai a água, a roupa dos enfermos, as fotos de família. Em nome do Pai, do Filho e do Espírito Santo. Amém. Rogai pelas mães, Santa Mãe de Deus, para que elas sejam dignas das promessas de Cristo. Amém. Fique em paz. Um bom dia. Música.
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9: Muito bem, de volta com o melhor da música sertaneja, confirmando a hora certa, 8 horas e 34 minutos, 8h34. Alô, minha amiga Adriana. A Adriana Melo tá aí participando. Bom dia para você, bom trabalho. Alô, Angelina, aí na colônia também tá na sintonia, aquele abraço para você. Bem, Leonardo, coração bandido. 8 horas e 35 minutos, bom dia.

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6: 8h56.
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20: Bom dia, são 9:02. Bom dia, bom dia, bom dia para você que tá aí do outro lado, na sintonia da Ativa. Eu sou o Lincoln Leandro e te faço companhia até o meio-dia. Nessa manhã de segunda-feira, hoje dia 4 de maio de 2026, a primeira segunda-feira do mês de maio. E que venha um mês abençoado para mim, para você, para todos nós, e que no final do mês a gente tenha muita coisa boa para contar, tá certo? Bom dia a você que tá aí trabalhando, tá no seu serviço, um bom trabalho. Para você que tá em casa, para você que tá aí no seu veículo, nos dando essa carona, para quem tá aí nas construções da nossa Bom Despacho, para quem ouve nas comunidades rurais também, o nosso muito obrigado pelo prazer da sua companhia. E é claro, eu conto com a sua participação, a sua indicação musical, que é sempre bem-vinda, pelo WhatsApp 98851-2566, com certeza é o WhatsApp da Ativa à sua disposição. E para você que tá aí participando, tem abraço com muito prazer. São 9:03. Bom dia aos meus parceiros do Centro Automotivo Ferreira, aí na Avenida Doutor Roberto. Alô Marquinho, grande abraço para você e também pro Eric na sintonia da Ativa. Tal pai, tal filho, né?
19: Bom dia!
20: Aí no Centro Automotivo Ferreira, sempre na sintonia da Ativa. Bom dia também participando conosco a Maria Antônia no bairro Jaraguá. Alô Maria Antônia, bom dia pra você. Muito obrigado pela sua sintonia, pela sua participação. Alô minha amiga Adriana. A Adriana Melo também tá participando e tá falando que esse ano o seu aniversário vai dar logo numa sexta-feira. Que maravilha, viu? Ô Adriana, e a festa? Se fizer, pode me chamar que eu tô presente, viu? Falho de jeito nenhum. Bom dia pra você e com certeza a gente vai estar aqui cantando parabéns. Bom dia também participando a Helenice Costa no Jardim América. Alô meu amigo Juninho, da Juninho Estética Automotiva, aí na Avenida Maria Guerra, na sintonia da Ativa. Alô de Lourdes, também está aí participando, agradecendo a participação da Zuma e toda a equipe da Carroceria JG. Alô Zuma, bom dia para vocês, bom trabalho, excelente manhã de segunda-feira, comecinho de mês, e é claro, né, começo de semana com as melhores músicas, os melhores sucessos aqui na Ativa. Alô meu brother Max, Maxwell aí da Padaria Conjolo, no bairro Ana Rosa, bom dia pra você meu amigo, bom dia pra toda a equipe da Padaria Conjolo, na sintonia, na companhia da Ativa. Por aqui, são 9:04, tem o som de Danilo e Davi, Não Mexe Nas Minhas Gavetas.

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0: Muito bem, tá aí para você o som de Marília Mendonça, Cuida Bem Dela. E ainda, Panda, Eu Te Seguro, linda canção, essa é como se fosse uma poesia. E a primeiríssima, Danilo e Davi, Não Mexe Nas Minhas Gavetas. Hora certa, 9 horas e 13 minutos, 9 e 13, até às 10, a primeira parte aí do nosso Bom Dia Alegria, contando com a sua participação, a sua indicação musical, que é sempre bem-vinda pelo WhatsApp 98851-2566. Deixa eu mandar um grande abraço à minha amiga Kelly, aí no Empório das Artes, na 7 de setembro. Oi, Kelly, bom dia para você, bom trabalho e um abraço para toda a turminha aí do Calabouço participando. E temos também a participação do nosso ouvinte de Lourdes, a de Lourdes, que está parabenizando a sua netinha Elisa, que fez aniversário ontem e ela mora aqui no centro. Então, parabéns, parabéns à Elisa, que é netinha da de Lourdes e fez aniversário nesse domingo. Que coisa boa!
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0: Com certeza, bom mesmo é estar na sua companhia. Deixa eu mandar um grande abraço também participando conosco, meu amigo Daniel, aí no Santa Lúcia 2. Alô, Daniel, bom dia para você e também para toda a família. Aí pertinho também temos o Rômulo, é o Romim, da Stephanie Tratores, Lavação e Pintura, aí no bairro Santa Lúcia 1 participando. Alô, Romim, bom dia para você, muito obrigado pela sua sintonia, pela sua participação. E por aqui, 9 horas e 14 minutos, tem sucesso internacional.

0: Beleza, tá aí pra você o som de Nando Reis, Por Onde Andei, sucesso do ano de 2004, pra você, aqui nas ondas da 87.9, relembrando bons momentos. E ainda, Matheus e Cauã, com a participação de Lauana Prado, Admita, Murilo Ruf, Deixa Eu, fechando o primeiro bloco do nosso Bom Dia Alegria. E daqui a pouco, tem muito mais pra você. Continue participando com a gente pelo WhatsApp 98851-2566.
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12: Bom dia! 9h32, estamos de volta com o nosso Bom Dia Alegria, que prossegue até o meio-dia. E até as 10, a primeira parte aí de muito sucesso. Alô, meu amigo Paulo Henrique, aí do bairro do Rosário, tá aí participando. Bom dia para você, Paulo, e também para toda a sua família. Alô, Rosilene! Rosilene Mesquita também está aí participando. Bom dia para você, Rosilene. Muito obrigado pela sua sintonia, pela sua participação. E você do outro lado, continue participando com a gente pelo WhatsApp 98851-2566. E essa música não poderia faltar hoje. O Zezé de Camargo atendeu o pedido de muitos fãs e regravou a música Irmão da Lua, Amigo das Estrelas, e ficou sensacional essa versão. Música

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1: 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Muito bem, tá aí o som de Felipe Rodrigo, Dois Gumes, e ainda Diego Vitor Hugo, Tubarões, e Péricles com a participação de Ana Castela, Simplesmente Acontece. Hora certa, faltando 12 minutos para as 10, daqui a pouco temos Padre Reginaldo Manzotti e o programa Experiência de Deus. Enquanto isso, você vai participando pelo WhatsApp, pedindo sua música, o seu abraço e oferecendo para quem você quiser. 98851-2566 é o WhatsApp da Ativa à sua disposição. Alô, minha amiga Vera, aí na 7 de setembro está aí participando. Bom dia para você, Vera, muito obrigado pela sua sintonia, pela sua participação. Bom dia, participando conosco, meu amigo Silvio, aí do Espaço Vida Saudável, bom dia pra você, Silvio, mandou o áudio e daqui a pouco eu tô ouvindo, tá certo, meu amigo? Aliás, mandou dois áudios, então é coisa importante. Bom dia pra você, Silvio, e uma excelente semana. Por aqui tem Hugo Guilherme, participação de Maria Cecília Rodolfo, João Bosque Vinícius e VH e Alexandre. Primeiro passo, você de volta. Primeiro passo.

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1: 9:57.
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0: Louvado seja nosso Senhor Jesus Cristo. Para sempre seja louvado, queridos irmãos e irmãs. É segunda-feira. Como é que foi seu final de semana? Espero que tenha sido bom com a graça de Deus, em família, em paz, harmonia. Você foi à missa? Espero que sim. Porque domingo com a missa é a semana com a graça. Então que a sua semana seja abençoada. Que a sua semana seja cheia de realizações. Queridos filhos e filhas, eu saúdo a todos. Hoje, nós continuamos a nossa novena. Maria, Mãe de todos, Maria, sétimo dia da novena, Maria, Mãe de todos, Maria, segunda-feira. Saúdo a todos a partir da Rádio Evangelizar, de onde tudo começa. As rádios irmãs, cujos nomes cito neste momento.
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0: 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E todas as plataformas digitais. Mais uma vez, segunda-feira, pedindo a semana com a graça de Deus, depois de um feriado prolongado, de tantos feitos, de tantos fatos, a tempestade vai passar. Filhos amados, povo querido, vamos juntos rezar nesta certeza. A tempestade vai passar em nome do Pai, do Filho e do Espírito Santo. Amém. Naquele tempo, disse Jesus a seus discípulos: quem acolheu os meus mandamentos e os observa, esse me ama. Ora, quem me ama será amado por meu Pai, e eu amarei e me manifestarei a ele. Judas, não Iscariotes, disse-lhe: Senhor, como se explica que te manifestarás a nós e não ao mundo? Jesus respondeu-lhe: se alguém me ama, guardará minha palavra, e o meu Pai o amará, e nós viremos e faremos nele a nossa morada. Quem não me ama não guarda minha palavra, e a palavra que escutais não é minha, mas é do Pai que me enviou. Isso é o que eu vos disse enquanto estava convosco. Mas o Defensor, o Espírito Santo, que o Pai enviará em meu nome, ele vos ensinará tudo e vos recordará tudo o que eu vos tenho dito. Quem me ama, guarda a minha palavra. Senhor, que nós, no nosso amor, guardemos a tua palavra. Guardemos a tua vida. Que a nossa vida seja um impulso do Espírito Santo. E eu quero hoje rezar. Tudo está na mão de Deus. Vamos colocar todos os acontecimentos na mão de Deus. Todos, sem exceção. Coloque o início desta semana, está na mão de Deus. Coloque na mão de Deus o mundo que precisa de paz. Coloque na mão de Deus a sua família. Coloque na mão de Deus aqueles que nós mais amamos. E hoje, ao som desta música, Eu quero colocar na misericórdia de Deus o nosso querido sacristão. Muitos ficaram sabendo pelas redes sociais, José Luiz Piovesan, que faleceu no último sábado, foi sepultado ontem à tarde. Parte da obra Evangelizar é Preciso, esteve conosco desde o início, 18 anos se dedicando à rádio, principalmente aqui no Experiência de Deus. Toda vez que você ouvia eu falar, toca o sino, sacristão, que eu brincava com o sacristão, também ele interagia muito nos intervalos, cantando, até eu brincava, cantar não, sacristão, é melhor você só ser sacristão sonoplasta. Uma pessoa muito alegre, muito feliz, muito jovem, você está vendo a foto dele, ele era o principal sacristão do Experiência de Deus e realizava seu trabalho com muita discrição, mas muito zelo e muito cuidado. No aneurisma cerebral, sábado à noite, no último sábado, ele veio a falecer. Presta essa homenagem ao querido colaborador, ao querido amigo e companheiro de muitas horas, porque vivemos muito aqui, nós nos falávamos no olhar, nós nos entendíamos no olhar. Bastava eu dizer uma palavra, bastava eu dizer algo, ele já entendia para onde eu estava conduzindo o programa. Portanto, peço a todos que rezem, que Deus o tenha, e José Luiz Piovesan, descanse em paz. Amém. Filhos queridos, e a vida vai, a vida vai. Por isso, digo para você, estar vivo é um grande dom de Deus. Agradeça a Deus o dom da vida hoje. Este é o outro sacristão, o primeiro de todos, que lembra que essa música cantávamos e cantamos toda segunda-feira, quase toda segunda-feira na missa, que nós rezamos pelas almas. Fazendo essa homenagem ao nosso sacristão, a todos aqueles que partiram. No céu, com minha mãe estarei. Essa é a nossa grande esperança, esta é a nossa grande fé. Com minha mãe estarei no céu. Descanse em paz, meu amigo. E lá, seja o sonoplasta dos anjos e dos arcanjos. Amém. Eu volto já.
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0: salvando vidas, pulsando corações.
1: Um ativismo desenfreado, nem atormentado por uma preguiçosa desocupação. Santo Agostinho de Hipona.

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0: Queridos filhos e filhas, nós estamos no mês de maio, mês de Nossa Senhora, de muitos títulos, de muitos nomes. 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
0: 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Filha de Deus, que a paz de Jesus esteja com você.
2: Bom dia, Padre. Sua paz. Deus
0: abençoe, filha de Deus. Você fala de onde?
2: De algum lugar do Brasil.
0: Tá certo. Você pediu anonimato. O que está acontecendo, filha?
2: Verdade, Padre. Eu queria uma ajuda, um aconselhamento. Nós estamos passando por um momento bem delicado.
0: Sim.
2: Onde a minha filha, o meu genro, que fez 3 anos que eles casaram e assim, decidiram se separar e eu não consigo aceitar isso, Padre.
0: Qual o motivo que eles alegam para a separação?
2: Brigas da rotina do dia a dia, até pelos afazeres da casa, que um não aceita o jeito que o outro faz.
0: Certo.
2: E assim, a minha filha vai fazer quase 2 anos, ela teve um aborto, e depois desse aborto ela não percebe que não recebeu o carinho e a atenção que ela deveria receber dele.
0: Tá.
2: E aí ela alega e fala: mãe, um casamento é feito de duas pessoas, não só de uma tá no relacionamento, tem que ter as duas presentes. E diz que assim, ficava mais no celular do que dar atenção para ela.
0: Entendi.
2: Mas assim, Padre, não entra na minha cabeça isso, sabe? Eu não consigo aceitar, porque assim, foi feito tudo certinho perante Deus, sabe? Tudo bonito. E assim, eu me sinto culpada também.
0: E por que culpada?
2: Porque no início do relacionamento deles, ela queria, assim, só ir morar sem casar, tá entendendo? E ela falou que conversou comigo, e eu falei pra ela que não era o certo, que o certo tinha que casar perante Deus, né?
0: E agora você, veja, você se sente culpada de uma coisa que é o correto. Não.
2: Sim.
0: Filha, a vida não é test drive, relacionamento não é test drive. Você fez o que se espera de uma mãe cristã, de uma mãe católica. Eu vou repetir.
2: Sim.
0: De novo, você fez o que se espera de uma mãe católica. É o que se espera de todos. que se case para depois viver juntos maritalmente. Então, por favor, não se sinta culpado disso. É diferente um segundo pensamento. Se ela tinha ou não maturidade para constituir um casamento. Então, primeiro vamos resolver essa parte da culpa. Você acha que, então se eles estivessem morando juntos, agora separando, estaria tudo resolvido. Não está. Não estaria resolvido. Eles estavam em pecado, estariam em pecado. Segundo, filha, eles estão falando de se separar. Eles já pensaram em fazer algum retiro, procurar uma ajuda de um padre? Porque às vezes é possível, quando há amor, é possível superar as diferenças assim, entre
2: padre,
0: eles.
2: Ela disse que como ela está muito magoada, muito, muito magoada.
0: Muito magoada com o quê?
2: Com as atitudes dele do dia a dia. Tipo, ela disse que colocava ela muito para baixo, que tudo para ele era motivo de discórdia, de não tá, fazia uma coisa não estava certa, fazia outra não estava certa, tinha que ser tudo do jeito dele.
0: Entendo. E ela que quer separação?
2: Ela quer.
0: Tá. Filha, quantos anos ela tem?
2: Ela tem 28.
0: E ele?
2: Ele tem 29, fez 30 agora.
0: Tá. Filha, o que você fez certo. Agora ela tem a vida nas mãos. Nós começamos o programa cantando, tá na mão de Deus. Ela tem que tomar a decisão. Ela tem, você tem que deixar ela tomar essa decisão. O que você pode sugerir de que ela se pergunte se essa frustração não está com a gravidez não completada. Com a maternidade não completada. Mas não puxe para você este problema. Eu repito, não puxe para você este problema. Deixe que eles se resolvam. Você entendeu?
2: É que assim, padre, como a minha filha, ela já vem de um problema que ela teve na adolescência, ela teve... problema de se cortar e tal, entendeu? Isso complica muitas coisas, depressão, tentou suicídio, eu tenho muito medo, sabe?
0: Entendi.
2: De voltar tudo.
0: Eu entendo. Vamos rezar por ela?
2: Sim.
0: Senhor Jesus.
2: Senhor Jesus.
0: Pelas tuas santas chagas.
2: Pelas tuas santas chagas.
0: Dolorosas e gloriosas.
2: Dolorosas e gloriosas.
0: Tocai na minha filha.
2: Tocai na minha filha.
0: E neste casamento.
2: E neste casamento.
0: Senhor.
2: Senhor.
0: Segundo a tua vontade.
2: Segundo a tua vontade.
0: Restaure esse matrimônio.
2: Restaure esse matrimônio.
0: Cure estas feridas que ela carrega.
2: Cure estas feridas que ela carrega.
0: Amém.
2: Amém.
0: Ela continua fazendo acompanhamento?

0: deu discernimento. Rezaremos na intenção, eu volto já.
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Nós vamos para a leitura orante, mas antes eu preciso ter uma conversa, um diálogo e uma partilha aberta com você. Minha preocupação: nós estamos no mês mariano, mês de maio. Você sabe que todos os anos nós abrimos a campanha das Santas Chagas, e a primeira etapa foi o mês de abril. O que é essa campanha das Santas Chagas? É uma campanha para sempre fazermos algo a mais. Junto com o Jornal do Evangelizador, foi no mês de abril e agora no mês de maio. Vai o boleto branco e o boleto verde. O boleto branco é referente aos gastos mensais. Nós temos gastos mensais com energia, com transmissores, com

0: E o boleto verde é extra. O boleto verde é extra, que são para ações diferenciadas. Filhos queridos, o mês passado, e aqui eu preciso dialogar com você, nós fechamos a primeira etapa com 25%. Claro, eu tenho que agradecer quem fez a contribuição, mas você imagina pelo número que foram poucas adesões. Por isso eu quero pedir a você, pegue o seu boleto, que é branco e tem o verde, a campanha extra, e faça a sua doação. Mesmo estando em maio, o boleto do mês passado ainda tem validade, mas nós já estamos na segunda etapa. Por favor, qual o objetivo bem claro da campanha de Jesus das Santas Chagas deste ano? Aquisição, repito para você, de equipamentos que fazem o sinal da TV Evangelizar chegar mais longe. Nós estamos precisando de coisas práticas, mas que não temos condições hoje. Baterias para no-breaks, aparelhos que mantêm a programação no ar quando a luz acaba, câmeras para produções internas e externas, máquinas que gravam com qualidade, próprias para cada local. Por exemplo, fora precisam ser mais leves, no estúdio são maiores, por exemplo, de jornalismo, com a luz, acessório. Nós estamos precisando de tripés para as câmeras, que funciona com o pé para ajustar a altura. Nós estamos precisando de lentes para as câmeras e melhorias na Terra Prometida. Por isso eu queria te fazer um apelo hoje. 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O mês de abril, falo com muito peso e seriedade, a nossa meta foi 25%. Muito pouco. Agradeço quem colaborou, mas faça isso hoje. E neste mês de Maria, faça a sua doação extra em maio por Nossa Senhora. Por favor, ajude-nos. Esta obra está precisando da sua ajuda no dia a dia da nossa evangelização. Amém. Bíblia aberta, cartilha de oração.
1: Fala, Senhor, preciso ouvir tua voz.
0: Romanos, capítulo 16, versículo 1, seguintes.
1: Palavra, Senhor, e no meu coração.
0: Romanos, capítulo 16, versículo 1, seguintes. Eu recomendo a vocês a nossa irmã Febe, que é diaconisa da igreja de Cencreia. Recebam esta irmã em nome do Senhor, como deve fazer parte do povo de Deus. Deem a ela toda ajuda que precisar, pois ela tem ajudado muita gente e a mim também. Mando saudações a Priscila e ao seu marido Áquila, meus companheiros no serviço de Cristo Jesus. Eles arriscaram a sua vida por mim. Sou muito agradecido a eles. E não somente eu, mas também todas as igrejas dos que não são judeus. Saudações também à igreja que se reúne na casa deles. Alguns pontos da leitura orante. Primeiro, vou de trás para frente. Uma igreja que se reúne na casa. Na casa de quem? Na casa de Priscila e Áquila. Era um casal que muito ajudaram Paulo, muito, muito, muito. Acredito que ajudaram como benfeitores, acredito que ajudaram nos momentos de tormento, acredito que deram pouso para Paulo, comida, apesar que Paulo era tecelão, ele tinha uma profissão, mas Priscila e Áquila, um casal, foram talvez os amigos próximos de missão que Paulo pôde contar. Graças a Deus, eu diria que eu tenho muitas Priscilas e Áquilas na minha vida. E como é importante. E pergunto, você, lá na sua paróquia, você é uma Priscila e um Áquila para o padre? Ou é aquele tipo de pessoa que só critica? Eu vou colocar nas redes sociais, eu estive e foi muito rápido. Eu até ia ficar mais, eu fiquei menos de 24 horas visitando meus familiares. São 600 quilômetros. Mas fui porque eu precisava visitar meu cunhado de modo particular, Olívio Libanori, com 95 anos, vai fazer agora. Bastante debilitado. Mas lá na minha cidade, e minhas irmãs fazem isso, e sei que muita gente faz. Faz uma comida diferente, leva para o padre. Faz um pudim, leva para o padre. Agora eu te pergunto, você vai falar por que, que o senhor está falando isso? Você tem com um padre, com um catequista, com um diácono permanente da sua paróquia, carinho, afeto? Você já convidou um dia, passa lá em casa tomar um café? Digo isto porque não é pelo café, não é pelo pão que manda, não é pelo pudim que manda. É o padre, o diácono, a liderança, as irmãs religiosas, visitei inclusive o colégio das irmãs vicentinas, se sentirem amadas. Isso é igreja. Eu volto falando sobre isso e rezando. Volte comigo.
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0: Continuando a leitura orante, sua casa, uma casa de reunião e oração. Também a igreja que se reúne na casa deles. Portanto, aqui lembro dos mensageiros das capelinhas de Jesus das Santas Chagas que se reúnem para rezar o terço, daqueles que fazem os círculos bíblicos, das casas onde se reza o Rosário Mariano. Tua casa seja sempre um lugar de oração. Se não é, torne. Entre em algum movimento, alguma pastoral. Chame as pessoas para rezarem na sua casa. Paulo elogia isto. Depois, mais um ponto. Na leitura orante, arriscar a vida pelo outro, quando há amor. Paulo diz isso. Eles arriscaram a vida por mim. Sou muito agradecidos por ele. Não somente eu, mas todas as igrejas. Antes, deem a ela toda a ajuda que precisa, pois ela tem ajudado muita gente e a mim também. Portanto, percebe nesta saudação pessoal de Paulo, humanidade, amizade, companheirismo. Isso está faltando em nossas comunidades, em nossas paróquias. Mas termino essa leitura orante dizendo: faça da sua casa uma casa de oração. Não só quando chegar a novena de Natal. Agora, no mês de maio, reúna os vizinhos para rezar um terço mariano. Você que é líder mensageiro da capelinha, intensifique neste mês os encontros. A minha casa, uma casa de oração. Amém. Escute esse testemunho, por favor.
1: Sou Neuza, aqui de Jacaraú, Paraíba.
0: Opa!
1: Vou deixar o meu testemunho do cordão de São José.
0: Conte!
1: O cordão de São José, na intenção do meu filho ingressar na faculdade, já que as notas do Enem que ele fez não deu, o curso que ele queria, pedi a São José que providenciasse uma bolsa de estudo. E São José providenciou,
0: que
1: padre.
0: Benção.
1: No último dia do nozinho, a capelinha voltou à minha casa.
0: Da
1: começou
0: Santa
1: ali,
0: Chagas.
1: E eu pedi, Jesus da Santa Chagas,
0: olha
1: se
0: aí.
1: São José estiver dormindo, dá uma cutucadinha nele aí, que hoje é o último dia do nozinho. E São José providenciou, padre, meu filho.
0: Amém.
1: Ganhou a bolsa de estudo para fazer o curso que ele desejava. Graça alcançada, graça testemunhada.
0: Louvado seja Deus, Neuza.
1: São José providenciou.
0: Deus seja louvado. Eu falei da capelinha de Jesus das Santas Chagas, tá vendo? Passou lá a capelinha. Que tal você passa a capelinha na sua casa? Não, padre. Então é porque você não é líder. Que tal você ser líder e fazer passar no mínimo em 8 casas? Torne-se um líder mensageiro hoje, agora, 0800-410-6060. Agora, torne-se um mensageiro, 41-3221-6060. Se escutou a Neuza? A capelinha passou, ela tinha acabado de fazer a novena de São José. E ela pediu, Jesus das Santas Chagas, que consiga passar no vestibular. Passou, abriu as portas para Jesus. De novo eu pergunto, passa a capelinha na sua casa? Não, padre, não passa, porque você não é líder. Se você fosse líder, passaria na sua e no mínimo mais 8. Trabalhar para Jesus vale a pena, viu? Ele costuma ser muito generoso com quem trabalha por ele. Torne-se um mensageiro. Meu abraço, Neuza de Jacaraú, Paraíba. Dom Manuel Delso Pedreira da Cruz, de Paraíba. Maria Aparecida, que a paz de Jesus esteja com você. Maria,
2: está falando comigo agora,
0: padre? Estou falando com
2: tá
0: você.
2: Falando com...
0: Bom dia.
2: Bom dia, padre.
0: Deus abençoe.
2: Eu quero dar um... Amém, padre, o senhor também.
0: Fale, querido.
2: Falar com o senhor.
0: Hoje é seu dia, você fala de onde?
2: por causa de Pirajuí, interior de São Paulo.
0: Fale, minha querida.
2: Padre, em outubro eu descobri que eu estava com um tumor no meu rim direito. Foi muito difícil a gente ouvir isso, né, padre?
0: É.
2: Aí começou, assim, os exames, tudo, né? E quando foi dia 23 de dezembro, eu tive a confirmação de que era mesmo, que não tinha afetado nada e que eu ia ter que extrair o rim, né? Ah, se fosse pagar, era muito caro. E eu comecei a conversar com Jesus da Fachada, que eu faço texto todos os dias, né? Comecei a conversar com ele, pedi para ele, umas 3 vezes, me leva numa sala de cirurgia.
0: Sim.
2: Aí, quando foi, padre, dia 26 de janeiro, estava eu lá, numa sala de cirurgia para ser operada, né?
0: Certo.
2: E correu tudo bem, graças a Deus, já faz 100 dias praticamente hoje,
0: certo,
2: né? Já voltei a trabalhar, eu tenho que fazer um acompanhamento, né?
0: Certo.
2: Mas ele não, o tumor assim, não afetou em nada, não me prejudicou, não tive que tomar remédio nenhum, eu vou fazer um acompanhamento. Então, pai, eu precisava te dar essa graça.
0: Claro.
2: Santa Chaga,
0: então, graça recebida,
2: testemunhada.
0: Toca o sino, sacristão. Louvado.
2: Padre, eu posso pedir oração?
0: Claro.
2: Olha, eu quero pedir oração, né? Para o meu esposo, Neivaldo Santana, meu filho Lucas Xavier, a minha irmã Rita Isabel, o meu irmão que tem síndrome de Down, que é acamado e nós cuidamos dele. E praticamente, para a minha cidade inteira, dobrou em oração por mim.
0: Como é que é o nome dele? Você não falou.
2: Para Edson Donizete.
0: Tá. Edson
2: Donizete. E para o senhor também, padre, que todos os dias o senhor nunca desiste de nós.
0: Mas,
2: é uma bênção.
0: Tá bom. Eu agradeço muito a oração, viu? Preciso muito, filha. Agradeço de todo o coração.
2: Sim, padre,
0: Que Deus abençoe Maria Aparecida de Pirajuí, São Paulo, Parabólica. Lá nos transmite também a Rádio Pirajuí Clube FM, Padre Mauro Santos, Dom João Gilberto Moura, da Diocese de Lins. Filhos queridos, povo amado, eu coloquei hoje no Instagram, rumo essa busca, graças a Deus, para sua inscrição. Se inscreva no YouTube. E eu coloquei em destaque, blindagem contra o demônio. Entre no Instagram, siga, curta e compartilhe com alguém que ama. Mas é tão fácil você se inscrever, você entra no Instagram, Padre Manzotti, e você se inscreve. Faça a sua inscrição. Você quer fazer agora? Está no QR Code. E você pode entrar no Instagram e se inscrever. Nilson, que a paz de Jesus esteja com você, Nilson.
3: Bom dia, padre, tudo bom?
0: Deus abençoe. Você fala de onde, Nilson?
3: Falo de Canoinhas.
0: Canoinhas, Santa Catarina. Como que você me acompanha?
3: Pelo YouTube,
0: tá.
3: E pela TV Evangelizar.
0: Tá certo. Diga lá, Nilson.
3: Eu gostaria de fazer um pedido de oração para o meu pai que está com câncer.
0: Certo.
3: E por relacionamento, sabe?
0: Como é que é o nome do pai primeiro?
3: Alceu da Silva Castro.
0: Ele está com câncer?
3: Isso.
0: E...
3: eu não sei me certificando que é o câncer dele, mas...
0: Entendi. E relacionamento seu?
3: Isso.
0: O que está acontecendo?
3: Na verdade, eu acho que mais é pra minha parte, sim, falta da atenção que eu dou pra minha esposa, a atenção que ela merece, sabe? Porque, tipo, ela trabalha, assim, daí não intercala os horários, assim, sabe? Ela chega cansada do trabalho, às vezes eu não dou muita bola pra ela, do jeito que ela merece, às vezes faço as coisas que ela não gosta, sabe?
0: Então, se você tem essa consciência, mude, filho. Tá escutando?
3: Tô.
0: Mude, faça. Faça com esforço. Salve teu casamento. Eu vou pro intervalo, eu volto já. Infelizmente, chegou na última hora. Eu vou pro intervalo, volto já.
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6: 10:51.
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0: Falava com o Nilson. Nilson, levaremos no altar do Senhor e fica aquilo que eu lhe falei. Se você tem consciência, mude, mude. A parte mais difícil já aconteceu, a consciência de que é preciso mudar. Que Deus te dê essa determinação. E o Abraço a Canoinha Santa Catarina, ele citou a TV, deve ser Parabólica Digital. Também nos transmite lá, Nativa FM, Andrei Juliano, Bispo Dom Cleudir Bonetti, de Caçador. Hoje, aniversário do Arcebispo Metropolitano Dom Francisco Carlos Bach, da Diocese de Joinville, Santa Catarina. Dom Pedro Carlos Cipollini, da Diocese de Santo André, São Paulo. Aniversário das rádios, Cidade FM, Alto Paraíso, Rondônia. Dom Romero FM, Santa Luzia, Maranhão. Líder FM, Catuete, Paraguai. Terra Nova FM, Terra Nova, Pernambuco. Vida FM, Candói, Paraná. E quero mandar um grande abraço à senhora Veríssima de Souza, de Pato Branco, mãe de uma religiosa vicentina, irmã Raquel, de Paraíso do Norte. A senhora Veríssima acompanha todos os dias, religiosamente. Que Deus abençoe Dona Veríssima de Souza, de Pato Branco. 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Escute esse testemunho. É de Caruaru, Pernambuco. Me chamo Elaine, sou associada. Venho contar um testemunho do meu sobrinho Leandro Gabriel. Ele fez 23 anos e depois sofreu um acidente de moto. Um homem vinha de carro, batendo nele. Ele caiu no chão, o motorista passou com o carro, com ele caído. Meu Deus, o acidente foi muito grave. Passou até em programa policial. O carro do SAMU ia passando, socorreu, fez os primeiros socorros. Levou ao Hospital Regional do Agreste. Ficou 3 meses internado. Rezávamos o terço de Jesus das Santas Chagas, pedindo a intercessão de Nossa Senhora. O Senhor estava fazendo a novena dos arcanjos, Miguel, Rafael, Gabriel. Quando terminou o programa, 11 horas, nos ligaram avisando que ele ia subir para o bloco cirúrgico. Operou o fêmur, colocou 16 pinos, placas. Graças a Deus, meu sobrinho é um milagre de Jesus das Santas Chagas. Deus abençoe. Caruaru, quem escreveu? Elaine, graça recebida, graça testemunhada. E juntos, a novena, Mãe de Todos, Maria. Senhor Jesus, que experimentaste a alegria e o conforto de ter a mãe aqui na terra, e no momento da cruz, nola deu no céu. Obrigado, Senhor. Clamamos a tua mãe nesse momento para que abençoe todas as mães. Nossa Senhora, mãe de todas as mães, nós queremos oferecer nossas mães e consagrá-las. Diga o nome de sua mãe. Diga o nome de sua mãe. Que as mães biológicas, que tendo gerado para a vida, gerem para a graça. Que as mães do coração possam compreender, aceitar, educar os filhos na fé de Deus e da Igreja. Pelas mulheres, para que desejam o dom da gravidez, que cheguem à maternidade. Nossa Senhora. Fazei que as mães a tomem por exemplo de dedicação, amor, zelo, educação dos filhos. Abençoai e santificai as mães aqui na terra. Serenidade na tribulação, discernimento, ensinamento, testemunho de fé. Nossa Senhora, pelas mães que morreram, que partiram, diga o nome. Eu fui ao cemitério visitar meus pais falecidos. Lembre da sua mãe, materna, paterna. Dai-lhes o descanso eterno. E a luz perpétua os ilumine, descanse em paz, amém. Nossa Senhora, rogai por nós. O Senhor esteja convosco, Ele está no meio de nós. Abençoai, Senhor, a água, a roupa dos enfermos, as fotos de família e aqueles que mais precisam. E hoje, a bênção de Deus e o descanso eterno, nosso amigo José Luiz Piovesan. Em nome do Pai, do Filho e do Espírito Santo, amém. E eu me despeço com a foto dele, que Deus o tenha no céu. Foi uma perda dolorosa para todos nós. Nós aqui não temos colaboradores, nós temos uma família de evangelização. Ele gostava muito dessa música e cantarolava sempre, inabalável. Deus abençoe a todos.
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6: 11:01.
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14: Muito bem, estamos de volta com o nosso Bom Dia Alegria, que prossegue até o meio-dia, contando com a sua participação, a sua indicação musical, que é sempre bem-vinda pelo WhatsApp 98851-2566. Hoje, segunda-feira, dia 4 de maio de 2026, estamos na estação outono, signo regente é o signo de touro e a fase da lua, lua cheia, que bacana! Ah, que bom estar na sua companhia, onde quer que se encontre e o que estiver fazendo. E é claro que eu conto com a sua participação, a sua indicação musical, que é sempre bem-vinda, pelo WhatsApp 98851-2566. E para você que está aí participando, tem abraço com muito prazer. São 11 horas e 4 minutos, bom dia, a minha amiga Marisa, aí da churrascaria do PP. Hoje tá de folga, né, Marisa? Bom descanso, mais que merecido, e na quinta-feira eu estive por lá na churrascaria, almocei aquele almoço delicioso e na parte da tarde o Pepe me convidou, aliás, eu me autoconvidei, né, Marisa, pra poder tomar um café, que o Pepe faz bolo também, né, que bacana. E eu tomei um café, comi praticamente meio bolo pra mais, só não comi mais, Marisa, porque o Pepe não deixou, na verdade. Então, um grande abraço para você, Marisa, para o nosso amigo Pepe, que está lá tomando conta de tudo hoje, para Manu e logo ao lado a La Petra Doceria. E parabéns pelo talento, viu, Pepe? O bolinho tá aprovado e tá feita a minha encomenda também, tá certo? Bom dia, participando conosco pelo WhatsApp, a Rosilene Mesquita. Alô, Rosilene, aquele abraço para você. Ficou sensacional essa música do Zezé de Camargo, viu? Irmão da Lua, amigo das estrelas. Para mim, a minha canção preferida, e eu jamais pensei que os Zezé regravaria novamente, ficou show de bola. Bom dia, meu amigo Paulo Henrique, aí do bairro do Rosário também tá participando. Alô, Max, Maxwell da Padaria Conjolo tá aí participando, bom dia pra você e também pra toda a equipe na sintonia. Alô, Adriana Melo, também tá na sintonia, sexta-feira é seu aniversário e pode ter certeza que eu vou estar aqui pra cantar parabéns, tá certo? Deixa eu mandar um abraço pra uma dupla bacana também, que são meus amigos Marquinho e o Eric, aí do Centro Automotivo Ferreira, na sintonia da Ativa, na Avenida Doutor Roberto. Bom trabalho pra vocês, aí no Centro Automotivo Ferreira, grande Marquinho e também o nosso parceiro Eric tá aí na sintonia. Alô, Kelly, aí no Empório das Artes, na 7 de setembro, aquele abraço pra você. Deixa eu mandar um abraço também pra Dilurdes, tá aí participando, a Dilurdes que está parabenizando a sua netinha Elisa, que fez aniversário ontem, que coisa boa. E a Elisa mora aqui no centro, pertinho da gente, que maravilha. E lembrando que no centro tem muita gente boa também, temos aí a Selminha e toda a equipe da lanchonete Aqui Bom. Alô, Selminha, não esqueci de vocês, tá certo? Bom trabalho e muito obrigado pela sintonia na lanchonete Aqui Bom. Por aqui, são 11 horas e 7 minutos, tem Vitor Clay, participação de Samuel Rosa, a tal canção pra lua.

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4: 11:22.

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0: 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Ativa. 11:40.
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1: Meio-dia.
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4: 1 hora.
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6: 1:34.
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2: 1:48.
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4: 2 horas.
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0: 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Duas e 32.
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5: 2:56.
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4: Na presença das Santas Chagas de Jesus, convido você e sua família para este momento abençoado na nossa programação. Vamos juntos colocar nas Santas Chagas de Jesus o nosso pedido de oração, a nossa intenção. Prepare o seu ambiente de oração com as fotos, as roupas de família e, de modo particular, lembrando dos enfermos. Traga os nomes por quem vamos interceder e pedir cura e libertação de todos os sofrimentos e dores.
5: Queridos irmãos e irmãs, é segunda-feira, estamos começando a semana. Vamos juntos colocar diante de Deus nossas intenções, nossas feridas, para serem curadas nas preciosas chagas de nosso Senhor Jesus Cristo. Em nome do Pai, e do Filho, e do Espírito Santo. Amém. Creio em Deus Pai Todo-Poderoso, Criador do céu e da terra, e em Jesus Cristo, seu único Filho, nosso Senhor, que foi concebido pelo poder do Espírito Santo, nasceu da Virgem Maria, padeceu sob Pôncio Pilatos, foi crucificado, morto e sepultado, desceu à mansão dos mortos, ressuscitou ao terceiro dia, subiu aos céus, está sentado à direita de Deus Pai Todo-Poderoso, de onde há de vir julgar os vivos e os mortos. Creio no Espírito Santo, na Santa Igreja Católica, na comunhão dos santos, na remissão dos pecados, na ressurreição da carne, na vida eterna. Amém. Ó Jesus, Divino Redentor, tende misericórdia de nós e do mundo inteiro. Deus Santo, Deus forte, Deus imortal, tende piedade de nós e do mundo inteiro. Graça, misericórdia, meu Jesus, nos perigos presentes, cobri-nos com vosso preciosíssimo sangue. Pai eterno, tende misericórdia de nós, pelo sangue de Jesus Cristo, vosso Filho unigênito, tende misericórdia de nós. Vos suplicamos. Amém. Neste primeiro mistério do Terço das Santas Chagas, contemplamos: Jesus perdoa a mulher adúltera. Pedimos por todos os casais que estão precisando de reconciliação. Rezemos: Eterno Pai, eu vos ofereço as Santas Chagas de nosso Senhor Jesus Cristo, para curar as de nossas almas.
6: Meu Jesus, perdão e misericórdia.
4: Pelos méritos de vossas santas chagas.
6: Meu Jesus, perdão e misericórdia.
4: Pelos méritos de vossas santas chagas.
6: Meu Jesus, perdão e misericórdia.
4: Pelos méritos de vossas santas chagas.
6: Meu Jesus, perdão e misericórdia.
4: Pelos méritos de vossas santas chagas.
6: Meu Jesus, perdão e misericórdia.
4: Pelos méritos de vossas santas chagas.
6: Meu Jesus, perdão e misericórdia.
4: Pelos méritos de vossas santas chagas.
6: Meu Jesus, perdão e misericórdia.
4: Pelos méritos de vossas santas chagas.
6: Meu Jesus, perdão e misericórdia.
4: Pelos méritos de vossas santas chagas.
6: Meu Jesus, perdão e misericórdia.
4: Pelos méritos de vossas santas chagas.
6: Meu Jesus, perdão e misericórdia.
4: Pelos méritos de vossas santas chagas.
5: Neste segundo mistério do Terço das Santas Chagas, contemplamos: Jesus se oferece como fonte de água viva. Rezemos este mistério das Santas Chagas por todos os que se afastaram de Jesus, principalmente os jovens. Eterno Pai, Eu vos ofereço as santas chagas de nosso Senhor Jesus Cristo, para curar as de nossas almas.
7: Meu Jesus, perdão e misericórdia.
4: Pelos méritos de vossas santas chagas.
7: Meu Jesus, perdão e misericórdia.
4: Pelos méritos de vossas santas chagas.
7: Meu Jesus, perdão e misericórdia.
4: Pelos méritos de vossas santas chagas.
7: Meu Jesus, perdão e misericórdia.
4: Pelos méritos de vossas santas chagas.
7: Meu Jesus, perdão e misericórdia.
4: Pelos méritos de vossas santas chagas.
7: Meu Jesus, perdão e misericórdia.
4: Pelos méritos de vossas santas chagas.
7: Meu Jesus, perdão e misericórdia.
4: Pelos méritos de vossas santas chagas.
7: Meu Jesus, perdão e misericórdia.
4: Pelos méritos de vossas santas chagas.
7: Meu Jesus, perdão e misericórdia.
4: Pelos méritos de vossas santas chagas.
7: Meu Jesus, perdão e misericórdia.
4: Pelos méritos de vossas santas chagas.
5: Neste terceiro mistério do terço das santas chagas, nós contemplamos. Jesus consola a irmã de Lázaro. Rezemos este mistério por todas as pessoas que não conseguem superar a perda de um ente querido. Que Jesus, o ressuscitado, as console. Rezemos. Eterno Pai, eu vos ofereço as santas chagas de nosso Senhor Jesus Cristo para curar as de nossas almas.
8: Meu Jesus, perdão e misericórdia.
4: Pelos méritos de vossas santas chagas.
8: Meu Jesus, perdão e misericórdia.
4: Pelos méritos de vossas santas chagas.
8: Meu Jesus, perdão e misericórdia.
4: Pelos méritos de vossas santas chagas.
8: Meu Jesus, perdão e misericórdia.
4: Pelos méritos de vossas santas chagas.
8: Meu Jesus, perdão e misericórdia.
4: Pelos méritos de vossas santas chagas.
8: Meu Jesus, perdão e misericórdia.
4: Pelos méritos de vossas santas chagas.
8: Meu Jesus, perdão e misericórdia.
4: Pelos méritos de vossas santas chagas.
8: Meu Jesus, perdão e misericórdia.
4: Pelos méritos de vossas santas chagas.
8: Meu Jesus, perdão e misericórdia.
4: Pelos méritos de vossas santas chagas.
8: Meu Jesus, perdão e misericórdia.
4: Pelos méritos de vossas santas chagas.
5: Neste quarto mistério do terço das santas chagas, contemplamos. Jesus se manifesta como bom pastor. Vamos pedir por todos aqueles que estão aprisionados na dependência química, pedindo a cura desta chaga, rezemos. Eterno Pai, eu vos ofereço as santas chagas de nosso Senhor Jesus Cristo, para curar as de nossas almas.
9: Meu Jesus, perdão e misericórdia.
4: Pelos méritos de vossas santas chagas.
9: Meu Jesus, perdão e misericórdia.
4: Pelos méritos de vossas santas chagas.
9: Meu Jesus, perdão e misericórdia.
4: Pelos méritos de vossas santas chagas.
9: Meu Jesus, perdão e misericórdia.
4: Pelos méritos de vossas santas chagas.
9: Meu Jesus, perdão e misericórdia.
4: Pelos méritos de vossas santas chagas.
9: Meu Jesus, perdão e misericórdia.
4: Pelos méritos de vossas santas chagas.
9: Meu Jesus, perdão e misericórdia.
4: Pelos méritos de vossas santas chagas.
9: Meu Jesus, perdão e misericórdia.
4: Pelos méritos de vossas santas chagas.
9: Meu Jesus, perdão e misericórdia.
4: Pelos méritos de vossas santas chagas.
9: Meu Jesus, perdão e misericórdia.
4: Pelos méritos de vossas santas chagas.
5: No quinto mistério do terço das santas chagas, contemplamos. Jesus perdoa o bom ladrão. Rezemos este último mistério por todas as famílias que precisam fazer a experiência do perdão, que o rancor, a mágoa, sejam curadas nas santas chagas de nosso Senhor Jesus Cristo. Eterno Pai, eu vos ofereço as santas chagas de nosso Senhor Jesus Cristo, para curar as de nossas almas.
10: Meu Jesus, perdão e misericórdia.
4: Pelos méritos de vossas santas chagas.
10: Meu Jesus, perdão e misericórdia.
4: Pelos méritos de vossas santas chagas.
10: Meu Jesus, perdão e misericórdia.
4: Pelos méritos de vossas santas chagas.
10: Meu Jesus, perdão e misericórdia.
4: Pelos méritos de vossas santas chagas.
10: Meu Jesus, perdão e misericórdia.
4: Pelos méritos de vossas santas chagas.
10: Meu Jesus, perdão e misericórdia.
4: Pelos méritos de vossas santas chagas. chagas.
10: Meu Jesus, perdão e misericórdia.
4: Pelos méritos de vossas santas chagas.
10: Meu Jesus, perdão e misericórdia.
4: Pelos méritos de vossas santas chagas.
10: Meu Jesus, perdão e misericórdia.
4: Pelos méritos de vossas santas chagas.
10: Meu Jesus, perdão e misericórdia.
4: Pelos méritos de vossas santas chagas.
5: Rezemos três vezes. Eterno Pai, eu vos ofereço as santas chagas de nosso Senhor Jesus Cristo para curar as de nossas almas. Eterno Pai, eu vos ofereço as santas chagas de nosso Senhor Jesus Cristo para curar as de nossas almas. Eterno Pai, eu vos ofereço as santas chagas de nosso Senhor Jesus Cristo para curar as de nossas almas. Amém. Queridos filhos e filhas, tendo rezado o terço das santas chagas, vamos agora fazer a oração de todos os dias, que é a novena das santas chagas de nosso Senhor Jesus Cristo. Rezemos. Por suas santas chagas, suas chagas gloriosas, o Cristo Senhor me proteja e me guarde. Senhor Jesus, foste levado na cruz para que por vossas santas chagas sejam curadas as de nossas almas. Eu vos louvo e agradeço pelo vosso ato redentor. Carregaste em vosso próprio corpo os meus pecados e de toda a humanidade. Nas vossas santas chagas, coloco minhas intenções, minhas preocupações, ansiedades e angústias, minhas enfermidades físicas e psíquicas, meus sofrimentos, dores, alegrias e necessidades. Em vossas santas chagas, Senhor, coloco minha família. Envolvei, Senhor, a mim e meus familiares, protegendo-nos do mal. Coloque a sua intenção. Senhor, ao mostrar vossas santas chagas gloriosas a Tomé e o mandando tocar em vosso lado aberto, o curaste da incredulidade. Eu vos peço, Senhor, permita-me refugiar em vossas santas chagas e, por mérito desses sinais de vosso amor, curai a minha falta de fé. Ó Jesus, pelos méritos de vossa paixão, morte e ressurreição, dai-me a graça de viver os frutos da nossa redenção. Amém. Fique conosco, depois do intervalo, vamos refletir, escutar e rezar o Evangelho do dia.
0: 3:13.

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0: queridos filhos e filhas da Hora da Misericórdia, obrigado por terem ligado, viu? E olha, você é de todo o Brasil e me acompanha por tantas emissoras, eu saudei hoje, segunda-feira. Você que me escuta por outras emissoras, convido você a ligar, ó, é 0 operadora, anote aí, 0 operadora 41 3221 6070. Padre, mas eu ligo, não consigo rezar com o senhor. Filhos, 5 para as 3, 3 horas já é hora de estar ligando. Não é na hora que as pessoas deixam para ligar, na hora que está terminando uma dezena para outra. Então você tem que insista. Vai chegar a tua hora. Rezar esse terço das Santas Chagas. Conto com você. 0 operadora 41 3221 6070. Padre, não chegou o jornal. E vou falar outro número que você vai ligar e certeza que alguém vai te atender. 0 operadora 41 3221. Agora é mais fácil. 6060. 0 operadora 41 3221 6060. Escute esse testemunho de quem partilhou uma graça alcançada.
1: Aqui é uma filha de Deus, de Manga, Minas Gerais. Venho através desse áudio compartilhar meu testemunho de uma graça alcançada pela intercessão de São José. Todos os anos eu tenho o hábito de rezar o mês todo de março, rezar o terço de São José e rezo também a novena com o Senhor. Quando o Senhor falou que esse ano iria ser os 30 dias, nossa, meu coração se encheu de alegria.
0: Isso.
1: Eu estava aflita com a resposta da aposentadoria de meu pai. Estava dando algum rolo na situação dele, que não estava dando certo de jeito nenhum. No primeiro dia de março, eu pedi a São José que o nó que tivesse dado na situação dele, que fosse desfeito, fosse desatado. E por honra e glória de Deus, no terceiro dia de oração, a resposta veio.
0: Amém.
1: Então foi uma alegria muito grande.
0: Do cordão de São José.
1: É como o Senhor diz, que a São José rogou, São José providenciou.
0: São José providenciou, isso mesmo.
1: Toca o sino, sacristão.
0: Amém, gente. E ela contando que ela já fazia o terço durante todo o mês de março de São José. E você lembra que nós nos propomos, em plena quaresma, fazer o mês inteiro de março com o cordão de São José, que certamente você deu uma pessoa. O que eu fiz? Você lembra que eu fiz os 30, o mês inteiro? E eu tinha 7 intenções. Eu cortei em 7 pedaços iguais e mandei às pessoas. Eu não vou dizer o resultado, não sei, eles que vão dizer, mas é rezar assim. E louvado seja Deus. Bíblia aberta, cartilha de oração.

O Senhor esteja convosco. Ele está no meio de nós. Proclamação do Evangelho de Jesus Cristo segundo São João. Glória a vós, Senhor. Disse Jesus: aquele que guarda meus mandamentos me ama. E aquele que me ama será amado pelo meu Pai. E eu também o amarei e nele me manifestarei. Perguntou-lhe Judas, não Iscariote: Senhor, por que razão há de manifestar-te a nós e não ao mundo? Respondeu-lhe Jesus: se alguém me ama, guardará a minha palavra e meu Pai o amará. E o Espírito Santo que o Pai enviará em meu nome, ensinar-vos-á todas as coisas e vos recordará tudo o que vos tenha dito. Palavra da salvação. Glória a vós, Senhor. A partir de hoje, segunda-feira, durante toda a semana, você que me acompanha, seja de manhã, seja na hora da misericórdia, irá perceber que os evangelhos falam com propriedade sobre Jesus, o enviado, o Espírito Santo Paráclito, o Espírito que tem um propósito, é enviado para despertar em nós, fomentar em nós as coisas do alto. Espírito Santo, venha sobre nós. Espírito de verdade. Espírito Santo, fogo abrasador, que do alto do céu abençoai-nos.

Vem Espírito Santo de Deus. Ascensão do Senhor. Pentecostes se aproxima. Quero ser um coração adorador, Senhor. A mão de Deus está sobre nós. A mão de Deus nos faz profetas.

Senhor Deus, nós acreditamos na Tua promessa do Espírito Santo e cremos que o Teu Espírito será derramado e é derramado sobre nós, que o Teu Espírito recaia sobre todos os ouvintes, que o Teu Espírito recaia sobre todos os doentes, os aflitos, que o Teu Espírito esteja sobre todos aqueles que estão nos acompanhando. Abençoai, Senhor, na força do Teu Espírito, a roupa dos enfermos, as fotos de família e esta água, pela efusão do Espírito Santo. Abençoai, santificai e protegei. Que a bênção do Senhor entre pelas ondas do rádio na sua casa. Que a bênção do Senhor, na força do Espírito, acolha e aquiete teu coração e deixe-o em paz. Que o nosso coração seja um coração adorador. Em nome do Pai, do Filho e do Espírito Santo. Amém.

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1: Manual que favorece a representação do Verdão, cobrado pelo Renatinho, recomeça pelo setor da esquerda com Jorge na linha defensiva. Último homem, Matheus, atenção, escolou, caiu, a bola entra no Caio, gol, gol, gol!
2: Na falha da zaga ele não perdoou, caiu mandando para o fundo da rede, Vicentinho Apolinário.
3: É, gogó de ouro, duas tentativas, o goleirão muito acertou em segundo fim. Nesta o zagueirão deu bobeira, Caio que não perdoa, perdoa é Deus. Caio coloca pra dentro, de lance do zagueirão, gogó de ouro, não tem nada a ver com isso.
1: É, Tarcísio Jacó, máquina tricolor na frente, 1 a 0.
4: É. Sabe o que o Miguel Nilo pode fazer? Nada, nada, nada. Espetáculo, Caio.
1: Caiu na frente para o tricolor, o primeiro gol da partida. E você conosco, Wesley Cristiano.
5: Assina que o gol é seu, Caio. Ele esperto, atento, faz o que o atacante tem que fazer. O momento mágico do futebol, meu caro gogó de ouro.
1: Gol! Vela tem a posse de bola no campo de defesa. A representação do Famorini chega na direção do Mantena, com o Lucas um pouco mais avançado, buscando por lá o Jorge. Recebeu a redonda, vai tentar o cruzamento. Ela viajou rasante na entrada da área. Se apresentou o Felipe, fez o corte para céu. Vitinho tentou escorar. Chegou o Felipinho, defendeu o André Sobra. A bola pro gol, Vitinho, gol! Gol!

0: partida. Vitinho para o Pamorini. Vitinho tá no coração, tá na raça, tá na rede. Vicente Apolinário.
1: Uma chegada do Pamorini pelo lado esquerdo do seu ataque. Bateu firme por ali o seu atacante. No primeiro, o goleirão defendeu. No bate, rebate, rebote. A bola sobrou mais uma vez. Foi lançada ali na pequena área. Vitinho. Vitinho empurrou para dentro do gol. É, empatando e deixando tudo igual esse clássico aqui no desmarco. Vitinho fazendo a torcida no Pamorini vibrar, vibrar com esse 1-1 agora com a Gol de Ouro.
0: É, Tarcísio Jacó, o jogo fica ainda mais quente o clássico.
2: Mais quente ainda. Nós vivemos de oportunidade. E a oportunidade foi a melhor que o Pamorini teve. Aí, o que é que o André pode fazer? Nada, nada, nada.
0: É 1-1 no placar, portanto, aí o Wesley Cristiano.
3: Assina que o gol é seu, Vitinho. No domínio, no Filipinho bate. André defende. Na sobra, ele, o artilheiro, o cara que sabe fazer gol.
0: Gol! Forte abraço também para o Mazuki. Alô, Mazuki, Leninha, galera esperta na Praça de Esportes, na tela, na Praça de Esportes. Acompanhe a nossa transmissão também a você pela Rádio Ativa. Cruzamento, atenção, perigo na trave, entrou!

0: assim de longe pensou que não daria em nada. Gabriel, com muita consciência, vira pra cima da associação.
1: 2-1, vira, vira, vira, o Verdão pra cima do tricolor, Tarcísio Jacó.
2: Um lance de sorte do atacante. A bola pegou na trave, pegou no calcanhar do goleiro, nas costas dele, e foi morrer vagamente pro fundo da rede. Aí o que que ele poderia fazer?
1: Que?
2: Nada, nada, nada.
1: É, que entrou já tomando uma aí, viu, Wesley?
3: Assina que o gol é seu, Gabriel. Num chutaço no ângulo direito do goleiro, a bola bate no travessão e entra. 2-1, Famorini.
1: Gol! Boa abertura pela direita, Gabriel, é o Favorini, tentou cruzamento de canhotinha, ela quicou, atenção, Thiago, a bola vai entrando!

0: muito, Vicentinho.
1: É, eu disse há pouco tempo atrás, como entrou bem esse Gabriel, como entrou bem no jogo esse menino. Dessa vez ele teve ali a sorte de contar com o azar do goleirão da associação, não tirando o mérito do Gabriel, que bateu firme, que vem provocando defensiva da associação.
0: É Darcy Jacó. Virou e agora 3-1.
2: A infelicidade de escolher que entra. Sabe o que é que ele pode fazer?
0: O quê?
2: Nada.
0: Ele tá lá se lamentando, tá triste, cabisbaixo aí, Wesley.
3: É, Gogó de Ouro, assina que o gol é seu, Gabriel. Thiago te entregou um grande presente. Num chute de perna esquerda, bola foi fraca, o Thiago já estava se preparando até para fazer um arremate, mas a bola bateu e se perdeu dentro da meta do gol. 3-1 para Morini.
0: Final de jogo. Deu Verdão. 3-1 de virada para cima da associação. Parabéns, atletas do Famorini, especialmente aí o Gabriel, melhor atleta em campo, que agora inclusive é com você, Vicentinho.
1: É, Gogó de Ouro, tô aqui com ele, Gabriel que entrou no decorrer do segundo tempo. A partida estava ali 1-1. Gabriel entrou, movimentou bastante, deu trabalho para a defensiva do Famorini, 2 gols e mais uma vitória, Gabriel.
4: Primeiramente agradecer a Deus por essa oportunidade, que Deus está me abençoando. Fiz 2 gols, pude ajudar a equipe e graças a Deus saímos com a vitória. E não é qualquer tipo de jogo, é um clássico, né? Você sabe como é que é e Deus podia me abençoar.
1: Gabriel, que é de Nova Serrana, Gabriel?
4: Isso, de Nova Serrana.
1: Gabriel que levou aí prêmio de melhor jogador em campo.
4: Obrigado. Deus abençoe vocês aí. Eu fico muito feliz com uma partida enorme dessa. E Deus podia me abençoar aí. Agora, pegar firme e tentar jogar o máximo possível mais pra frente, quem sabe Deus abre as portas mais ainda pra mim.
1: Tá certeza, o Gabriel, portanto, Gogó de Ouro, falando aqui nos microfones da Rádio Ativa e Web Central. Gogó de Ouro com o treinador aqui, o Rodrigo. Rodrigo que mais uma vez atende aqui o chamado da gente. Rodrigo, começou bem, 1-0, infelizmente a vitória não veio, teve uma movimentação grande, mas o Famorini acabou superando e não era a pretensão, é claro, da equipe da associação.
5: A gente não esperava tomar um gol muito rápido igual foi, onde o time não deu nem para respirar o que estava acontecendo, mas isso faz parte do futebol. Aí nós tentamos sair, mas depois daí com os jogadores que a gente perdeu e os outros que entraram não conseguiram desenvolver da mesma forma, da mesma intensidade. E nisso a gente tomou agora esse último gol também, que não esperava, então um balde de água fria, né? Mas futebol é assim mesmo, a gente sabe, vamos treinar e dar a volta por cima. O campeonato é longo, ida e volta, né? Nós vamos fazer de tudo para recuperar isso aí.
1: Carol, te parabenizar, entrou bem no jogo e hoje é você que já deu tanto trabalho pro Famorini, hoje tá aí trabalhando ao lado do Famorini. Todo mundo tem uma escolha, você escolheu trabalhar no Famorini, é uma equipe que a gente sabe também muito organizada, uma equipe que tem um plantel excelente, uma equipe que vai fazer bonito, aliás, vem fazendo bonito no campeonato, né, Tororó?
6: Só tenho a agradecer vocês aí por estar engrandecendo o futebol aí, amador. Esse ano resolvi sim correr com eles, ano passado também eu corri. Escolhas, né? Graças a Deus tá dando certo e Deus quiser, vamos buscar o título.
1: Tororó, mas não importa o lado que esteja, a gente sabe que onde você passa, o pessoal tem um carinho enorme, você, o pessoal do Engenho do Ribeiro, principalmente especial do Recreativo, você também teve no Ipiranga, mas lá o pessoal tem um carinho especial com você, na Abadia lá, no União, sabemos o respeito, o carinho que eles têm por você.
6: Forte abraço pro pessoal do Engenho também, que me acolheu muito bem, e eu só tenho a agradecer vocês e também pra estar agradecendo o futebol amador.
0: Amanhã é dia do trabalhador, vai ter rapidinho do esporte?
7: Amanhã não, amanhã o velho da rapidinha do esporte, ele vai cochilar no tiquinho. Mas um abraço a todo trabalhador, porque homem bonito é o homem trabalhador, né? É isso? Eles falam, mas eu sou bonito. Se for trabalhador, é bonito. Mulher gosta de homem trabalhador, porque aí o cascai não falta. É desse jeito, entendeu?
0: Dona Carminha é assim?
7: Não, Dona Carminha é um caso diferente. Ali foi há 52 anos junto, então eu sei que ela é feliz no amor. Estamos aí, nós temos uma cumplicidade há 52 anos, né? Fizemos segunda-feira.
0: Parabéns, hein?
7: É, obrigado. E outra coisa, e nessa segunda-feira.
0: E pra quem quer chegar lá?
7: No aniversário?
0: Sim.
7: Vem mais um bisneto.
0: Ó, parabéns pro senhor, hein? É graça, né?
7: É.
0: Tesouro.
7: Ravi Luiz.
0: Como?
7: Ravi Luiz.
0: Deus abençoe, hein?
7: Ah, já vai vestir a camisa do Galo.
0: Você tá até com os olhos lacrimejando aqui, ué.
7: Mas a gente tem que emocionar nele. Deus é muito generoso comigo, uma família agradável. Um abraço, Dona Carminha. Agora mesmo estou chegando aí.
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11: 4:06.
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0: 4:25.
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1: 4 e 44.

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4: 4h57.
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5: 5:28.
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1: 5:45.

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3: 5h56.
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10: Ó Santa Maria. Boa tarde, queridos filhos e filhas, que a paz do Senhor esteja com você nesta segunda-feira. E nós vamos hoje, durante toda a semana, pedir: Senhor, abençoai as mães por intercessão de Nossa Senhora. Vamos juntos fazer isso agora? No final desta tarde, em nome do Pai, do Filho e do Espírito Santo. Amém. Nossa Senhora, Mãe amada, concebeste Jesus no amor. Mãe amada, coloque na mente de cada mãe a responsabilidade. Coloque no coração de cada mãe o discernimento de que, tendo gerado os filhos para a vida, são agora chamadas a uma segunda maternidade, gerar os filhos para a graça. Mãe amada, Nossa Senhora, rezamos e pedimos pelas mães biológicas, que possam, de forma digna e autêntica, educar os filhos. Nossa Senhora, rezamos pelas mães adotivas, pedindo que a maternidade biológica não seja um empecilho, mas a maternidade do coração seja mais abundante e permanente. Mãe amada, rezamos pelas mulheres que tanto desejam engravidar e não conseguem, onde o desejo de mãe é latente, mas estão impossibilitadas. Mãe amada, as mães que peregrinam nesta terra, abra os caminhos, proteja-as dos momentos difíceis. As mães que estão no céu, tome-as nos braços. Mãe de todas as mães, leve as nossas mães que já partiram na presença do teu filho e advogue em favor delas, mãe. Você que está me acompanhando, diga o nome de tua mãe e ofereça a ela esta Ave Maria. Ave Maria, cheia de graça, o Senhor é convosco. Bendita sois vós entre as mulheres e bendito é o fruto do vosso ventre, Jesus. Santa Maria, Mãe de Deus, rogai por nós, pecadores, agora e na hora de nossa morte. Amém. Nossa Senhora, rogai junto a teu filho por todas as mães. Abençoai-as, protegei-as e guardai-as no teu manto, Mãe querida. Boa noite a todos. Mais do que palavras de gratidão, que os seus gestos expressem o que teu coração sente. Amem as mães. Amém.
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0: 6:31.
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1: 6:43.

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1: 6:52.

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1: 8:01.
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0: Está no ar a Voz do Brasil. As notícias do governo federal que movimentaram o país no dia de hoje.
1: Boa noite.
2: Uma boa noite para você que nos acompanha em todo o país.
1: Segunda-feira, 4 de maio de 2026.
2: E vamos ao destaque do dia, novo desenrola.
1: Brasileiros podem renegociar dívidas.